0: Eu sou o pão vivo que desceu do céu. Se alguém come deste pão, viverá eternamente. Eis o Cordeiro de Deus que tira o pecado do mundo.
1: Senhor, eu não sou digno de que entreis em minha morada, mas dizeis uma palavra e sereis salvo.
0: O corpo de Cristo nos guarde para a vida eterna.
1: Amém.

0: Oremos. Ó Deus, que enriqueceis a igreja com os bens do céu, conservai em vossa graça, para que o dom do alto, o Espírito Santo, nela continue sendo sua força, e o alimento espiritual que recebemos, aperfeiçoe em nós a obra da redenção. Por Cristo nosso Senhor. Amém. Vamos pedir a intercessão materna da Virgem Maria sobre nós, sobre a igreja. Ave Maria, cheia de graça.
1: Bendita sois vós entre as mulheres, bendito é o fruto do vosso ventre, Jesus. Santa Maria, Mãe de Deus, rogai por nós, pecadores, agora e na hora de nossa morte.
0: Rogai por nós, Santa Mãe de Deus. Nossa Senhora Auxiliadora, rogai
1: por nós.
0: Podem se assentar. Hoje, na saída da missa, vocês vão receber a nossa revista desse mês de junho. E aqui na revista já tem a programação toda da nossa trezena de em honra a Santo Antônio. Nós demos o pontapé inicial hoje dos festejos de Santo Antônio. 7 horas da manhã tivemos a corrida da Catedral de Santo Antônio. Com essa corrida, nós já abrimos os festejos em honra ao nosso glorioso Santo Antônio, nosso padroeiro. Então, do dia 1º ao dia 14, viu? Não será dia 13, do dia 1º ao dia 14, teremos aqui as missas, as barraquinhas. Então, se organize para você participar todos os dias, porque é a festa da nossa comunidade. E ela só tem sentido se a comunidade se fizer presente. Então, leve o programa, a programação para sua casa, participe todos os dias. Na programação também tem as ruas que são responsáveis, que a gente chama de festeiros, de cada dia do leilão, para nos ajudar a trazer prendas para o leilão. Então confere na programação a sua rua, que dia que é, se organize lá com os vizinhos para vocês trazerem uma prenda para o nosso leilão. Lá do lado de fora, o nosso EAC está vendendo caldo e canjicão. Então vocês podem, peço que vocês prestigiem o caldo, o canjicão, adquirindo com eles, para que eles possam, o fundo arrecadado é justamente para o encontro que eles fazem. Este encontro, o EAC, vai acontecer nos dias 19 a 21 de junho. As inscrições podem ser feitas lá fora também, na porta. Hoje nós rezamos pelos aniversariantes Maria Eduarda e Camila Marques. Fiquem em pé, por favor, estão aí. Maria Eduarda está ali, Camila Marques, e também os casais celebrando o aniversário de vida matrimonial. Luciana e Flávia, os nossos ministros, acho que estão lá fora, né? Estão distribuindo a revista lá. O Maicon e Tainara, cadê? Fiquem em pé, por favor. Uma salva de palmas, parabéns. Deus abençoe vocês.
2: Hoje nos reunimos com alegria e gratidão para celebrar a vida do nosso querido pároco, Padre Luiz Márcio. Mais do que comemorar um aniversário, celebramos o dom da sua presença entre nós. Um pastor dedicado, acolhedor, firme na fé e generoso no cuidado com o povo de Deus. Padre Luiz, sua missão tem sido sinal de esperança, unidade e amor para a nossa comunidade. Que Santo Antônio continue intercedendo por sua vida, fortalecendo sua caminhada sacerdotal com saúde, sabedoria.

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0: Eu nunca esqueço de Goiânia.
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3: Mundo Melhor, 22:06.
4: Elis Just, na sua versão Cowgirl.

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1: Alguém por esse mundo hoje pediu a Deus para ter uma vida igual à sua. Bem singela na oração. Só pedir a Deus um cantinho bom para não precisar mais dormir no frio da rua. Alguma criança por esse mundo hoje rezou para Deus para ter uma refeição dessa que você come. Uma. Apenas uma refeição. Para não precisar dormir mais cedo só para poder tapear a fome. Agradeça pelo que você tem. Mesmo que isso não pareça muito, não acha que isso é um absurdo. Na vida de muita gente, aquilo que você tem seria tudo. 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

0: Mundo Melhor, 23 e 3.
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1: Mundo Melhor, 23 e 24.
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0: Rainha do céu, alegrai-vos, aleluia, porque aquele que merecestes trazer em vosso seio, aleluia, ressuscitou como disse, aleluia. Rogai a Deus por nós, aleluia. Exultai e alegrai-vos, ó Virgem Maria, aleluia, porque o Senhor ressuscitou verdadeiramente, aleluia. Oremos. Ó Deus, que vos dignastes alegrar o mundo com a ressurreição do vosso Filho, nosso Senhor Jesus Cristo, concedei-nos, vos suplicamos, que por sua mãe, a Virgem Maria, alcancemos o gozo da vida eterna. Pelo mesmo Cristo, nosso Senhor. Amém. Louvado seja nosso Senhor Jesus Cristo. Que a graça e a paz de Deus, nosso Pai, e de Jesus Cristo, nosso Senhor, estejam com todos vocês e seus familiares. Prezados radiovintes, hoje é segunda-feira, dia 25 de maio, memória da bem-aventurada Virgem Maria, Mãe da Igreja. E nós vamos meditar o Evangelho de Jesus Cristo, segundo João, capítulo 19, do versículo 25 ao 34. Naquele tempo, perto da cruz de Jesus, estavam de pé a sua mãe, a irmã da sua mãe, Maria de Cleofas, e Maria Madalena. Jesus, ao ver sua mãe e ao lado dela o discípulo que ele amava, disse à mãe: Mulher, este é o teu filho. Depois disse ao discípulo: Esta é a tua mãe. Daquela hora em diante, o discípulo a acolheu consigo. Depois disso, Jesus, sabendo que tudo estava consumado, e para que a Escritura se cumprisse até o fim, disse: Tenho sede. Havia ali uma jarra cheia de vinagre. Amarraram numa vara uma esponja embebida de vinagre e levaram-na à boca de Jesus. Ele tomou o vinagre e disse: Tudo está consumado. E, inclinando a cabeça, entregou o Espírito. Era o dia da preparação para a Páscoa. Os judeus queriam evitar que os corpos ficassem na cruz durante o sábado, porque aquele sábado era dia de festa solene. Então pediram a Pilatos que mandasse quebrar as pernas aos crucificados e os tirasse da cruz. Os soldados foram e quebraram as pernas de um e depois do outro que foram crucificados com Jesus. Ao se aproximarem de Jesus e vendo que já estava morto, não lhe quebraram as pernas, mas um soldado abriu-lhe o lado com uma lança e logo saiu sangue e água. Palavra da salvação. Amados radiovintes, a mãe de Jesus está em evidência junto às outras mulheres e ao discípulo amado. Por um lado, ela representa o resto de Israel que acreditou e esperou a concretização das promessas de Deus. Por outro lado, o discípulo amado e as outras mulheres representam a comunidade dos redimidos, que tem a missão de anunciar ao mundo a boa nova. Como o Pai confiou o Filho a Maria, cuja presença de pé diante da cruz atesta o êxito da missão salvífica, o Filho entregou a sua mãe ao discípulo amado com a mesma finalidade. Ao acolhê-la em sua casa, acolhia tudo o que ela é e representa. É a Igreja que tem consciência da sua constituição, condição indispensável para que, pelos dons sacramentais do batismo e da Eucaristia, simbolizados pela água e sangue derramados, seja capaz de seguir e dizer como seu Senhor crucificado: está consumado. Esta expressão revela a profunda relação que existe entre o mistério da salvação pela cruz e o dom de Pentecostes, evidenciando o sentido da presença e da função de Maria, mãe do Filho de Deus e dos redimidos. Oremos. Ó Deus, Pai das misericórdias, vosso Filho unigênito pregado na cruz, nos deu sua mãe, a bem-aventurada Virgem Maria, como nossa mãe. Concedei que a vossa Igreja, cada dia mais fecunda em seu amor materno, exulte com a santificação dos seus filhos e filhas e atraia todos os povos para o seu convívio numa só família. Por nosso Senhor Jesus Cristo, vosso Filho, na unidade do Espírito Santo. Amém. Meu abraço, amigo, que a bênção de Deus, Pai, Filho e Espírito Santo desça sobre todos vocês e permaneça para sempre. Fiquem com Deus e até daqui a pouco no programa Fé Católica.
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0: Amados irmãos, amadas irmãs, iniciamos o programa Fé Católica e a nossa catequese sobre a nota doutrinal sobre o valor do matrimônio. Vamos, a partir de agora, ver algumas intervenções magistrais. Até Leão XIII, as intervenções referentes à monogamia foram poucas e essenciais. Merece destaque uma breve, mas importante intervenção de Inocêncio III no ano de 1201, na qual ele refere aos pagãos que compartilham o afeto conjugal com várias mulheres ao mesmo tempo e, com referência ao Gênesis, afirma que isso é contrário à fé cristã, pois desde o princípio uma só costela se transformou em uma só mulher. Ele então se refere às Escrituras para sublinhar que elas dizem que serão dois em uma só carne e que o homem se unirá à sua mulher, não às suas mulheres. Finalmente, ele interpreta a proibição do adultério como referente ao casamento monogâmico. O Segundo Concílio de Leão reafirma que é considerado firme que não é permitido a um homem ter mais de uma esposa ao mesmo tempo, nem a uma mulher ter mais de um marido. O Concílio de Trento deriva o significado da monogamia do fato de Cristo Senhor ter ensinado mais abertamente que, por meio desse vínculo, apenas duas pessoas estão intimamente unidas, quando disse: portanto, já não são dois, mas uma só carne. No século XVIII, Bento XIV, levando em consideração a situação dos casamentos clandestinos, reitera que nenhum dos dois pode, enquanto o outro estiver vivo, contrair outro matrimônio. Sobre o tema da monogamia, o argumento central de que os cônjuges constituem uma só carne retorna no ensinamento de Leão XIII. Vemos isto declarado e solenemente ratificado pelo Evangelho, com a autoridade divina de Jesus Cristo, que proclamou aos judeus e aos apóstolos que o casamento, pela sua própria instituição, deve ser apenas entre dois, isto é, entre um homem e uma mulher, que os dois são formados como uma só carne. Em sua reflexão, a defesa da monogamia é igualmente uma defesa da dignidade da mulher, que não pode ser negada ou desonrada nem mesmo pelo desejo de procriação. A unidade do matrimônio implica, portanto, uma livre escolha da mulher, que tem o direito de exigir reciprocidade exclusiva. Nada era mais miserável do que a esposa rebaixada a tal vileza que era quase considerada apenas um instrumento destinado a satisfazer a luxúria ou a procriar filhos. Nem se envergonhava do fato de que aquelas que seriam colocadas como esposas eram compradas e vendidas como coisas corpóreas, tendo, por vezes, sido dado ao pai ou ao marido o poder de condenar a esposa à tortura extrema. O matrimônio monogâmico é a expressão de uma busca mútua e exclusiva do bem do outro. É necessário que tenham sempre a mente disposta de modo a compreender que um deve ao outro um amor muito grande, uma fé constante, uma ajuda solícita e contínua. Esta realidade de ser uma só carne adquire com Cristo uma nova e preciosa motivação e atinge a sua plenitude no sacramento do matrimônio. Deve-se acrescentar que o matrimônio é um sacramento precisamente por isso, por ser um sinal sagrado que produz graça e dá imagem do casamento místico de Cristo com a Igreja. A forma e a figura destes são então expressas por esse mesmo vínculo de perfeita união pelo qual o homem e a mulher se unem e que nada mais é do que o próprio matrimônio. Meu abraço, amigo, a minha bênção. Fiquem com Deus e até o próximo programa.
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0: Amados irmãos, amadas irmãs, iniciamos a novena do Bom Pastor. Sou Dom Félix, bispo da Diocese de Governador Valadares. Sou pastor dessa porção do povo de Deus da região do Vale do Rio Doce. É com alegria, então, que nós iniciamos em nome do Pai e do Filho e do Espírito Santo. Amém. Peçamos perdão. Senhor Jesus, bom pastor, tem compaixão de nós, porque somos pecadores. Não leves em conta as nossas faltas, mas concede-nos a graça de arrepender-nos dos nossos pecados. Converte-nos a ti, não nos deixes pecar, não nos deixes cair em tentação. Livra-nos do mal e perdoa todas as nossas culpas. Amém. Façamos o nosso agradecimento. Ó Deus, nosso Pai, nós te damos graças por todo o bem que nos fizeste até agora. Nós te agradecemos pelos imensos benefícios que concedeste a todos nós, seres humanos, e a todas as outras criaturas tuas que estão no céu, na terra e em todo o universo. Por teu Filho Jesus Cristo, Senhor nosso e bom pastor, a ti, nossa ação de graças, a honra e a glória, pelos séculos dos séculos e por toda a eternidade. Amém. Ouçamos a palavra de Deus. Eu sou o bom pastor. Conheço as minhas ovelhas e elas me conhecem. Assim como o Pai me conhece e eu conheço o Pai, e dou a minha vida pelas ovelhas. João 10:14. Meditemos a palavra de Deus.

Façamos agora a nossa intenção geral para alcançar a graça de perdoar as ofensas. Ó Deus de bondade, tu que não levas em conta nossas culpas, tu que perdoas a todos que te ofendem, dá-nos um coração manso e humilde, como é o coração de Jesus. Concede-nos a graça de perdoar sem restrições e sem medidas a todos que fazem o mal contra nós. Não permitas que caiamos na tentação de pagar o mal com o mal. Ensina-nos a amar nossos inimigos e a rezar com frequência pelo bem deles. Nós te pedimos por Cristo Senhor nosso. Amém. Façamos agora uma pausa para que no silêncio do nosso coração, com os olhos fixos na imagem do bom pastor, seja feito a ele o pedido de graças que desejamos receber dele por meio desta novena.

Oremos. Senhor Jesus, Filho de Deus e Filho de Maria, tu que és verdadeiro Deus e verdadeiro homem, tem piedade de nós. Senhor Jesus, tu que és o Cristo de Deus, tem piedade de nós. Senhor Jesus, tu que és o bom pastor, atende a nossa súplica. Rezemos uma Ave Maria, pedindo à nossa querida Mãe do Céu, que por intercessão dela, sejam recebidas as graças do bom pastor que dele esperamos obter. Ave Maria, cheia de graças, o Senhor é convosco. Bendita sois vós entre as mulheres, e bendito é o fruto do vosso ventre, Jesus. Santa Maria, Mãe de Deus, rogai por nós, pecadores, agora e na hora de nossa morte. Amém. Neste momento, nós vamos abençoar a água. Ó Deus Criador, nós te damos graças porque criaste a água para nos dar vida, saciar nossa sede, para lavar e refrescar nossos corpos, para molhar a terra e fazê-la produzir frutos que nos alimentam e sustentam. Nós te agradecemos pela água do batismo, pela qual tu nos purificas, a fim de que tenhamos uma vida limpa da sujeira do pecado e sem nenhuma mancha do mal. Nós te damos graças, porque por Jesus Cristo, que ofereceu a uma mulher samaritana e continua oferecendo a todos nós a água viva, da qual quem beber nunca mais terá sede, tu sacias a sede de todos os seres humanos. Abençoa, ó Pai, esta água que colocamos em tua presença. Concede a todos que fizerem uso dela tua proteção e a cura de suas enfermidades. Assim como pela passagem dos hebreus pelas águas do Mar Vermelho, tu os libertaste da escravidão do Egito, a todos que usarem desta água, livra-os de todos os males. Nós te damos graças e te pedimos por Jesus Cristo, Senhor nosso. Amém. Façamos agora a nossa consagração ao bom pastor. Ó bom pastor, nós te consagramos toda a nossa vida. A ti confiamos nossas famílias e nossos amigos. Tudo que temos e tudo que somos entregamos a ti. Tu és a fonte da vida. De ti procedem a cura e a libertação de todos os males. Tu és nossa luz e salvação. Queremos ser tuas ovelhas e pertencermos para sempre ao teu rebanho, pois junto de ti encontramos acolhida, paz e segurança. De todos os temores, tu sempre nos livras. Em ti pomos toda a nossa esperança, pois quem em ti espera jamais será decepcionado. Bom e eterno pastor, seguindo a ti com fidelidade, sabemos que após nossa peregrinação neste mundo, seremos recebidos por ti no céu. Lá, conforme tua promessa, viveremos para sempre contigo e teremos a felicidade eterna. Amém. Rezemos juntos a oração que o Senhor nos ensinou, através da qual nós chamamos a Deus de Pai e nos comprometemos a viver como irmãos e irmãs. Pai nosso que estais nos céus, santificado seja o vosso nome. A oração que o Senhor nos ensinou, através da qual nós chamamos a Deus de Pai e nos comprometemos a viver como irmãos e irmãs. Pai nosso que estais nos céus,

0: Recebamos agora a bênção do bom pastor. Que o bom pastor nos olhe com amor, traga luz aos nossos olhos e serenidade para o nosso coração. Amém. Que o bom pastor nos abrace agora com ternura, de modo que sintamos o afeto do seu divino coração. Amém. Que o bom pastor seja nosso guia, nos faça conhecer sua estrada, nos conduza e conduza nossas famílias pelos caminhos da paz e da felicidade. Amém. Ao bom pastor, a honra, a glória e o louvor para sempre. Amém. Que a bênção de Deus, Todo-Poderoso e rico em misericórdia, Pai, Filho e Espírito Santo, desça sobre todos nós e permaneça para sempre. Amém. Fiquem com Deus.
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2: Mundo Melhor, 6:24.

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Mundo Melhor, 12:58.

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0: seu Zé e Cabe Thiago.
1: Valeu, Zé Novaes.
0: Bom demais.
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1: 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Ô, oh, beleza!
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0: É isso aí, bom dia pra você, tudo bem? Tô chegando, chegando a partir de agora no seu rádio, beleza, hein? Ah, isso? É isso aí, estamos chegando aí pra fazer a diferença no seu rádio até as 8, nessa manhã maravilhosa, manhã que promete, manhã. Tudo bom, hein? Pois é, manhã maravilhosa de segunda-feira, semana começando bem. Hoje é dia 25 de maio de 2026. Bom dia, acorda aí, preguiçinha, acorda aí, preguiçinha. Acorda, preguiçinha. Acorda, preguiçinha. Beleza, a temperatura agora está na casa dos 17 graus. 17 graus agora na cidade do calor e do amor. É, tempinho tá bom, né? A umidade relativa do ar tá 89%. Beleza. E o sol vai nascer às 6h10. É isso. É, o sol vai nascer às 6h10. Um pra cada um. Beleza. Vamos abrir a porteira, então? Abre a porteira aí. Abre a porteira aí.
1: Fala, bom. Quantas horas?
0: Já falei. 4 horas, 4 minutos. Bom, a gente começa com o Chitãozinho Chororó. Essa aí é daquelas, ó. Chua, chua, que você fala, né? Aí, ó. Música treinada.

Tá aí, Minguinha, onde ela está? Olha agora, 4 horas 23 minutos, 4h23. É. Deixa eu ver aqui, ó. Cadê? Ah, tá. Menino, que acidente feio que teve na 251, você viu aquilo? Pois é, ué. O que se sabe até o momento do acidente, né? Olha, um acidente entre um ônibus de viagem e um caminhão que transportava peças, né, de veículos, deixou 8 pessoas mortas e outras 10 feridas, além de interditar os dois sentidos da rodovia 251, na altura do quilômetro 236, em Santa Cruz de Salinas, no norte de Minas. Isso aconteceu dia 24 agora, foi ontem, na madrugada de ontem. E de acordo com o Corpo de Bombeiros, as duas pistas da rodovia foram liberadas por volta das 4 horas da tarde. Segundo o tenente Laércio Rodrigues Leite, né, do Corpo de Bombeiros de Minas Gerais, a batida aconteceu por volta das 4 horas da manhã.

0: 18 vítimas, tá? Isso mesmo, 18 vítimas, sendo 17 ocupantes do ônibus e também o motorista do caminhão. 8 pessoas morreram carbonizadas, né? E todas ocupantes do coletivo. Que é isso, hein? Meu Deus do céu, foi feio então, hein? É, todos os corpos foram identificados pela perícia, encaminhado para o IML de Taiobeiras. Bom, 10 vítimas foram conduzidas pelo SAMU, né, para a unidade hospitalar dos municípios vizinhos. Após a identificação, o Corpo de Bombeiros removeu todos os corpos. Que coisa, foi feio o trem, viu, menino? Você tá doido? Imagina, o caminhão bateu de frente com um ônibus, né? Pois é, mas agora, o que aconteceu, será, né? Entendeu? O ônibus, ele partiu de São Bernardo do Campo, nesse sentido Aracaju. Já o caminhão se deslocava de Fortaleza para Piracicaba, né? Para Piracicaba, entendeu? Bom, aí tem aquela questão, né? Informações preliminares indicam que, devido à pista escorregadia, por causa, né, de uma chuva fina, no final aí de uma descida, o motorista do ônibus perdeu o controle do veículo e entrou pela contramão, batendo em um barranco, e também retornou à pista contrária, novamente batendo de frente com uma carreta. Na sequência, os dois veículos pegaram fogo, meu. Ô, gente, imagina que situação, hein? Imagina, você tá ali, de a pouco, né, se tentando sair, o fogo tá chegando perto de você. Você morrer carbonizado, Deus me livre, é uma sensação horrível.
1: 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Beleza.
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0: 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É isso aí, bom dia pra você. Muito obrigado, muito obrigado. Bom, deixa um abraço aqui, um bom dia pra quem tá de pé com a gente, né? Lá no bairro Universitário, bom dia. O Célio já tá de pé aqui, já mandou mensagem pra gente. Um abraço, meu amigo Célio, tá nos Estados Unidos, ó. Lá o maçarico tá soprando, né? Estados Unidos agora, se eu não me engano, começa o verão, né? Para a alegria de muitos, né, brazucas que estão lá nos Estados Unidos, né? E com a chegada do verão, aí todo mundo começa a trabalhar, né? Bem diferente aí do inverno, e muita gente, às vezes, né, tem dificuldade de encontrar algo assim para fazer. Mas no verão não, meu filho, verão, né, como diz o outro. Eu só arregaço as mangas mesmo e, ó, partiu ninguém, viu? Bora trabalhar.

É, ué. Eu não coloco a mão na massa mesmo, ué. Valeu? Então, meu bom dia para todos vocês que estão ouvindo a gente pelo aplicativo fora do país, tá? Meu amigo Cleverson, bom dia, Cleverson também, tá sintonizado aí com a gente. ele mora em Portugal, é Portugal, não é Estados Unidos não, é Portugal, mas mesmo assim o maçarico já tá torando na alta lá também, Gui. Ele mandou aqui, ó, o maçarico também já tá ligado aí, com força, viu? É, o Ricardo Barcelos tá lá em Vitória, no Espírito Santo, tá na Serra, curtindo aí a nossa programação, viu? Valeu, meu amigo, um abração pra você aí, tudo de bom. Beleza? Grande Ricardo Barcelos, gente de boa. É, um abraço aí pro irmão dele também, né? O Sargento Tamiro, Tamirão, aqui de Governador Valadares. Tem muita gente ouvindo a gente em todo lugar. Ô, beleza! Vamos tomar um cafezinho agora, ouvindo essa moda aí.

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5: 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Beleza!
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12: 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O beleza. Bom, agora são 4 horas e 43 minutos. Tá na hora de quê, produção?
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12: Vamos aqui trazer o Notícias do Campo, né? Pra você que tá sempre esperando aí esse momento. Olha aqui, Mato Grosso, né? Bate recorde, né? No abate de bovinos jovens e lidera exportações de carne no Brasil. Tá vendo aí? A pecuária do Mato Grosso alcançou um marco histórico no primeiro quadrimestre de 2026. Em janeiro e abril, o estado registrou, né, o maior percentual de abate, né, de bovinos jovens desde o início da série histórica, iniciada em 2006 pelo Instituto Mato Grossense de Economia Agropecuária, que é o IMEA. Bom, no período, 44% dos animais abatidos em território de mato-grossense tinha até 24 meses de idade, quer dizer, um salto, né, frente aos 2% registrados há 2 décadas. O avanço reflete, né, a modernização dos pastos e também confinamentos do estado, que é impulsionada por investimentos em genética, nutrição e também sistema de intensificação da produção. O modelo de abate precoce não apenas eleva o padrão da carne em atributos, né, como maciez e também acabamento, mas também atende a crescente agenda de sustentabilidade global. Tá vendo? Então, animais mais jovens, né, que permanecem menos tempo no sistema produtivo, né, o que reduz a emissão de metano por cabeça e aumenta a eficiência também, né, da pecuária. Além disso, né, o abate precoce contribui para uma carne de melhor qualidade, né, mais padronizada e alinhada às exigências do mercado internacional, explicou aí o diretor de projetos, né, do Instituto Mato Grossense de Carne, né, o Bruno de Jesus Andrade. Então tá aí, gente, ó, que notícia boa, né? Então, animais, né, de até 24 meses representaram 44% dos abates do primeiro quadrimestre. E o Mato Grosso, né, bate recorde, né, no abate de bovinos jovens e lidera, né, exportações de carne no Brasil. Ô, beleza, hein? Show de bola, hein?
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12: Bom, agora 4 horas 46 minutos, 4:46. E o seu final de semana, como é que foi? Foi bom demais, aproveitou bastante. Ah, é? Então tá bom demais, velho. Show de bola, hein? Show de bola. É, um abraço aqui pro meu amigo Léo. Valeu, Léo Farias. É o Léo, né? Léo Mário Farias. Valeu, bom dia pra você. Tá aí tirando o dentinho da mimosa. Deixa o seu recado aí também, manda pra gente. Nosso WhatsApp é o 999891977, beleza? Show de bola, fica à vontade aí, fica à vontade. Aí, beleza, hein? Bom demais, só alegoria, só alegoria. Bom, tá chegando essa aqui, ó. Ô, oh, beleza! Teodoro Sampaio. É o campeão do milênio.

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1: 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Ô, beleza!
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1: Beleza, agora 4, 5 horas e 1 minuto. 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Bom, esse é o Rancho 97, o programa que desperta você todas as manhãs. Olha que o galo está escovando o bico para cantar, nós já estamos no ar.
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beleza? Bom, agora são 5:12, 5:12, bom dia, acorda Brasil, vamos acordar aí, já tá na hora, são 5:12 na cidade do calor e do amor, o nosso bom dia todo especial para você que tá sempre sintonizado aqui com a gente todas as manhãs, né? É a partir das 4 horas da manhã, hora em que o galo tá escovando o bico para cantar, nós já estamos no ar. E para você falar com a gente aí, ó, pode ligar aqui, viu? 3271-1977. O Juninho Pezão tava sumido, né, rapaz? Ô Juninho, bom dia, Juninho Pezão. Gente boa, valeu, Maurício Batista aí de Marilac. Tá sempre curtindo a nossa programação. Aê, beleza, hein? Todo mundo aí. Ô, a Michele, bom dia, Michele Oliveira. Valeu, Michelinha. Michelinha. É. Já toquei o Zezé Luciano aqui. Um abraço pra você e pra toda a sua família aí, tomando aquele cafezinho gostoso, viu? Tá bom? Beleza? O Moreira de Engenheiro Caldas também tá sintonizado com a gente. Valeu, muito obrigado aí, meu amigo. Sei que a temperatura caiu, rapaz. É, pergunta se ela machucou. Ela caiu, né? Pergunta se ela machucou. Bom... beleza, hein? Bom dia, bom dia. É, menino, tá certo, hein? Denir de Nova Módica, bom dia, meu povo aí de Nova Módica, ó. Já também já, né? Já madrugou, né? Mandou até um vídeo aqui, lá, ouvindo a gente. Ó, o radinho tá pendurado lá no toco aí, ó. Ainda tá escuro lá, viu? Tá certo, então, aí, ó. Beleza. Ô, gente, vou te falar uma coisa, não tem coisa melhor, né? Principalmente o pessoal que trabalha tirando leite nas madrugadas, os padeiros também, né, que rasgam as madrugadas aí, ó, como diz, literalmente com a mão na massa, né, acho que é gostoso demais você acordar, aí leva, faz acorda, né, coloca a lenha no fogão, faz aquele cafezinho, né, aquele café tradicional no bule ainda, dá uma talagada ali e vai, né, vai pro curral tirar o leitinho da mimosa, e o radinho acompanha, né, aí os nossos amigos aí de toda a região, viu? Então, pra você aí, meu amigo, que tá aí tirando o leitinho da mimosa agora, né, tá sentado aí na cadeirinha, bom dia pra todos vocês, obrigado, viu? Obrigado mesmo pela audiência, eu tenho um respeito, um carinho muito grande para com todos vocês, viu? São os meus fiéis companheiros das madrugadas, brigadão mesmo, hein? Beleza, por Iraci, tá lá no bairro Gabeleira, bom dia, curtindo lá em... onde que é? Frei Inocêncio, né? Tá em Frei Inocêncio. Beleza pura, agora são 5:15, 5:15, vamos acordar o pessoal, joga água bem gelada. Acorda todo mundo aí, acorda mais água, mas joga mais água. Vai, Tieto, dá uma carimbada aí. Vai, bicharia, dá o pulo do gato, acorda todo mundo aí. Oh, beleza, hein? Aqui ninguém dorme não, gente boa.

0: Mulher Maravilha que você fala, né? Bom, agora 5:18, 5:18. Bom dia. Obrigado pela companhia. Tem muita gente ouvindo a gente em toda a região. Beleza, porém. Bom demais. E sábado teve prosa sertaneja, né, menino? Trazendo aí o nosso querido amigo, né? Ele que é show de bola em toda a região, canta muito bem, né? O Caio Fernandes. Bom, e agora vamos falar do campo aqui, mais um Notícias do Campo. Vamos falar aqui de que produção? Olha, com grãos do Cerrado, Matas e Minas e Caparaó, marca de café mineira conquista 9 países. Olha.
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0: Vamos falar da nossa Minas Gerais, né? Olha, celebrado, né, neste domingo, dia 24 de maio, Dia Nacional do Café, né? Então encontra aí uma cadeia produtiva que vai muito além do hábito matinal dos brasileiros. Presente em 98% dos lares do país, o setor sustenta cerca de 1.050 indústrias e gera aproximadamente 8,4 milhões de empregos diretos e indiretos, vivendo aí um momento de estabilidade no varejo e também projeções otimistas do campo. Olha, Minas Gerais, né, maior estado produtor do país, né, e onde a bebida está integrada, né, à identidade cultural, né, a data escolhida à força, né, e das marcas, né, na verdade a data consolida, né, a força das marcas locais que buscam traduzir e também diversidade, né, dos terroirs, né, mineiros, e valor agregado. Bom exemplo, né, desse movimento é a expansão e a marca do Poema Café, originária, né, da Chapada de Minas e integrante, né, do grupo Jequitinhonha Alimentos, é empresa fundada há quase 3 décadas em Capelinha, né, no Vale do Jequitinhonha. Olha, Capelinha, viu? Pois é, no Vale do Jequitinhonha, legal, hein? Então, com a atuação consolidada em mais de 350 cidades mineiras, o grupo controlador expandiu recentemente sua operação em Belo Horizonte, né? Praça, né, que deve representar aí, ó, cerca de 35% das vendas, né, da companhia nos próximos 3 anos. Então tá aí, gente, café é bom demais, né? Então tá aí, ó, com grãos, né, do Cerrado, Matas de Minas e Caparaó, marca, né, café mineira, tá? Marca de café mineira, marca conquista, né? Em 9 países, que beleza, hein? Que bom. Se é bom, é positivo aí pra nossa querida Minas Gerais. Ô, beleza, hein?
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6: Pescar! Oi! Ô, compadre, bom dia, compadre!
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6: Emoção que não cabe no coração, né? Agora são 5:28. 5:28. O galo tá cantando e o povo tá levantando. Oi, beleza, porém. 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

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Beleza pura? Bom, 5 horas 32 minutos, agora 5h32.

0: Jackson, muito obrigado.
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10: 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Beleza!
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13: E é isso aí, já são 5h44. Beleza, hein? Vamos acordar aí, já são 5h44 da Cidade do Calor e do Amor. Beleza, hein? É isso aí, um abraço aí, meus amigos da Grãos de Goiás. 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O trem espalhou, meu filho. 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Olha que mega sena, 30 anos, né, gente? Duas apostas levam 168 milhões de reais, né? E 45 mineiros acertaram a quina. É, então tá aí, ó. Olha, duas apostas acertaram as 6 dezenas da Mega Sena, né? 3010, né? É o concurso 3010 ou 3010. O sorteio de comemoração dos 30 anos, né, da loteria, né, sorteou aí 336 milhões de reais. Entendeu? Foi sorteado ontem, né, de manhã, pela manhã. Lembrando aí que a Mega Sena 30 anos teve as seguintes dezenas sorteadas: 3, 03, né, 30, 33, 35, 45 e 47. Então, teve, né, que uma aposta que foi de bolão, né? É isso mesmo, foi bolão, né? É isso mesmo? Aposta, né, de Fortaleza foi um bolão de 20 números e 100 cotas. E teve uma aposta simples também, simples, quando é simples, né? Jogou só um, né? Só um cartão só e faturou também uns 160 milhões de reais. Bom demais. O beleza, hein? Você tá doido. Então tá aí, né? 30 anos. E não acumula também não, né? Esse é igual a Mega da Virada, não acumula. Então tá aí, ó. Tem gente que neste momento aí tá de boa. Já pensando o que vai fazer. Agora começa a aparecer pros parentes, os amigos, né?

Sem Ninho, né? Essa música, nossa, essa música aí, o Douglas, né? O Douglas, que cantava aí junto com o Soriano, mas cantava essa música, o homem fechava até o zóio pra cantar, rapaz. Eu cantava com emoção essa música, viu? Tô te vendo. Um abraço aí ao nosso amigo Douglas, que era da dupla Rony Douglas, aí depois virou Samuel, né? Também fazia parte do trio Forró Legião. E o trem ficava bom. Ai, menino, onde a gente ia, todo mundo caía na dança, viu? Ué. Todo mundo. Os tempos bons que não voltam mais. Pois é. Mas era sucesso. Ontem falava que ia ter o trio Forró Neijão e arrastava o povão mesmo, viu? O povo ia com força. E sabia que ia ter coisa boa, né? O trio Forró Neijão existe ainda, né? Inclusive vai estar lá no Periquito aí junto com a gente, dia 16 de agosto, né? Pois é. E esse final de semana também tem festa, né? Tem festival, né? Festival do Quiabo, tem festa também em Marilac. Menino, você vai pôr na agenda aí pra onde é que você vai, né? Pois é, tem muita festa aí na região. Bom demais, show de bola. 5:51, 5:51, bom dia.

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0: Rainha do céu, alegrai-vos, aleluia, porque aquele que merecestes trazer em vosso seio, aleluia, ressuscitou como disse, aleluia. Rogai a Deus por nós, aleluia. Exultai e alegrai-vos, ó Virgem Maria, aleluia, porque o Senhor ressuscitou verdadeiramente, aleluia. Oremos. Ó Deus, que vos dignastes alegrar o mundo com a ressurreição do vosso Filho, nosso Senhor Jesus Cristo, concedei-nos, vos suplicamos, que por sua mãe, a Virgem Maria, alcancemos o gozo da vida eterna. Pelo mesmo Cristo, nosso Senhor. Amém. Louvado seja nosso Senhor Jesus Cristo. Que a graça e a paz de Deus, nosso Pai, e de Jesus Cristo, nosso Senhor, estejam com todos vocês e seus familiares. Prezados radiovintes, hoje é segunda-feira, dia 25 de maio, memória da bem-aventurada Virgem Maria, Mãe da Igreja. E nós vamos meditar o Evangelho de Jesus Cristo, segundo João, capítulo 19, do versículo 25 ao 34. Naquele tempo, perto da cruz de Jesus, estavam de pé a sua mãe, a irmã da sua mãe, Maria de Cleofas, e Maria Madalena. Jesus, ao ver sua mãe e ao lado dela o discípulo que ele amava, disse à mãe: Mulher, este é o teu filho. Depois disse ao discípulo: Esta é a tua mãe. Daquela hora em diante, o discípulo a acolheu consigo. Depois disso, Jesus, sabendo que tudo estava consumado, e para que a Escritura se cumprisse até o fim, disse: Tenho sede. Havia ali uma jarra cheia de vinagre. Amarraram numa vara uma esponja embebida de vinagre e levaram-na à boca de Jesus. Ele tomou o vinagre e disse: Tudo está consumado. E, inclinando a cabeça, entregou o Espírito. Era o dia da preparação para a Páscoa. Os judeus queriam evitar que os corpos ficassem na cruz durante o sábado, porque aquele sábado era dia de festa solene. Então pediram a Pilatos que mandasse quebrar as pernas aos crucificados e os tirasse da cruz. Os soldados foram e quebraram as pernas de um e depois do outro, que foram crucificados com Jesus. Ao se aproximarem de Jesus e vendo que já estava morto, não lhe quebraram as pernas, mas um soldado abriu-lhe o lado com uma lança e logo saiu sangue e água. Palavra da salvação. Amados radiovintes, a mãe de Jesus está em evidência junto às outras mulheres e ao discípulo amado. Por um lado, ela representa o resto de Israel que acreditou e esperou a concretização das promessas de Deus. Por outro lado, o discípulo amado e as outras mulheres representam a comunidade dos redimidos, que tem a missão de anunciar ao mundo a boa nova. Como o Pai confiou o Filho a Maria, cuja presença de pé diante da cruz atesta o êxito da missão salvífica, o Filho entregou a sua mãe ao discípulo amado com a mesma finalidade. Ao acolhê-la em sua casa, acolhia tudo o que ela é e representa. É a Igreja que tem consciência da sua constituição, condição indispensável para que, pelos dons sacramentais do batismo e da Eucaristia, simbolizados pela água e sangue derramados, seja capaz de seguir e dizer como seu Senhor crucificado: está consumado. Esta expressão revela a profunda relação que existe entre o mistério da salvação pela cruz e o dom de Pentecostes, evidenciando o sentido da presença e da função de Maria, mãe do Filho de Deus e dos redimidos. Oremos. Ó Deus, Pai das misericórdias, vosso Filho unigênito pregado na cruz, nos deu sua mãe, a bem-aventurada Virgem Maria, como nossa mãe. Concedei que a vossa Igreja, cada dia mais fecunda em seu amor materno, exulte com a santificação dos seus filhos e filhas e atraia todos os povos para o seu convívio numa só família. Por nosso Senhor Jesus Cristo, vosso Filho, na unidade do Espírito Santo. Amém. Meu abraço, amigo, que a bênção de Deus, Pai, Filho e Espírito Santo desça sobre todos vocês e permaneça para sempre. Fiquem com Deus e até daqui a pouco no programa Fé Católica.
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0: Amados irmãos, amadas irmãs, iniciamos o programa Fé Católica e a nossa catequese sobre a nota doutrinal sobre o valor do matrimônio. Vamos, a partir de agora, ver algumas intervenções magistrais. Até Leão XIII, as intervenções referentes à monogamia foram poucas e essenciais. Merece destaque uma breve, mas importante intervenção de Inocêncio III no ano de 1201, na qual ele refere aos pagãos que compartilham o afeto conjugal com várias mulheres ao mesmo tempo e, com referência ao Gênesis, afirma que isso é contrário à fé cristã, pois desde o princípio uma só costela se transformou em uma só mulher. Ele então se refere às Escrituras para sublinhar que elas dizem que serão dois em uma só carne e que o homem se unirá à sua mulher, não às suas mulheres. Finalmente, ele interpreta a proibição do adultério como referente ao casamento monogâmico. O Segundo Concílio de Leão reafirma que é considerado firme que não é permitido a um homem ter mais de uma esposa ao mesmo tempo, nem a uma mulher ter mais de um marido. O Concílio de Trento deriva o significado da monogamia do fato de Cristo Senhor ter ensinado mais abertamente que, por meio desse vínculo, apenas duas pessoas estão intimamente unidas, quando disse: portanto, já não são dois, mas uma só carne. No século XVIII, Bento XIV, levando em consideração a situação dos casamentos clandestinos, reitera que nenhum dos dois pode, enquanto o outro estiver vivo, contrair outro matrimônio. Sobre o tema da monogamia, o argumento central de que os cônjuges constituem uma só carne retorna no ensinamento de Leão XIII. Vemos isto declarado e solenemente ratificado pelo Evangelho, com a autoridade divina de Jesus Cristo, que proclamou aos judeus e aos apóstolos que o casamento, pela sua própria instituição, deve ser apenas entre dois, isto é, entre um homem e uma mulher, que os dois são formados como uma só carne. Em sua reflexão, a defesa da monogamia é igualmente uma defesa da dignidade da mulher, que não pode ser negada ou desonrada nem mesmo pelo desejo de procriação. A unidade do matrimônio implica, portanto, uma livre escolha da mulher, que tem o direito de exigir reciprocidade exclusiva. Nada era mais miserável do que a esposa rebaixada a tal vileza que era quase considerada apenas um instrumento destinado a satisfazer a luxúria ou a procriar filhos. Nem se envergonhava do fato de que aquelas que seriam colocadas como esposas eram compradas e vendidas como coisas corpóreas, tendo, por vezes, sido dado ao pai ou ao marido o poder de condenar a esposa à tortura extrema. O matrimônio monogâmico é a expressão de uma busca mútua e exclusiva do bem do outro, É necessário que tenham sempre a mente disposta de modo a compreender que um deve ao outro um amor muito grande, uma fé constante, uma ajuda solícita e contínua. Esta realidade de ser uma só carne adquire com Cristo uma nova e preciosa motivação e atinge a sua plenitude no sacramento do matrimônio. Deve-se acrescentar que o matrimônio é um sacramento precisamente por isso, por ser um sinal sagrado que produz graça e dá imagem do casamento místico de Cristo com a Igreja. A forma e a figura destes são então expressas por esse mesmo vínculo de perfeita união pelo qual o homem e a mulher se unem e que nada mais é do que o próprio matrimônio. Meu abraço, amigo, a minha bênção. Fiquem com Deus e até o próximo programa.
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0: Amados irmãos, amadas irmãs, iniciamos a novena do Bom Pastor. Sou Dom Félix, bispo da Diocese de Governador Valadares, sou pastor dessa porção do povo de Deus da região do Vale do Rio Doce. É com alegria então que nós iniciamos em nome do Pai e do Filho e do Espírito Santo. Amém. Peçamos perdão. Senhor Jesus, bom pastor, tem compaixão de nós, porque somos pecadores. Não leves em conta as nossas faltas, mas concede-nos a graça de arrepender-nos dos nossos pecados. Converte-nos a ti, não nos deixes pecar, não nos deixes cair em tentação. Livra-nos do mal e perdoa todas as nossas culpas. Amém. Façamos o nosso agradecimento. Ó Deus, nosso Pai, nós te damos graças por todo o bem que nos fizeste até agora. Nós te agradecemos pelos imensos benefícios que concedeste a todos nós, seres humanos, e a todas as outras criaturas tuas que estão no céu, na terra e em todo o universo. Por teu Filho Jesus Cristo, Senhor nosso e bom pastor, a ti, nossa ação de graças, a honra e a glória, pelos séculos dos séculos e por toda a eternidade. Amém. Ouçamos a palavra de Deus. Eu sou o bom pastor. Conheço as minhas ovelhas e elas me conhecem. Assim como o Pai me conhece e eu conheço o Pai, e dou a minha vida pelas ovelhas. João 10:14. Meditemos a palavra de Deus.

Façamos agora a nossa intenção geral para alcançar a graça de perdoar as ofensas. Ó Deus de bondade, tu que não levas em conta nossas culpas, tu que perdoas a todos que te ofendem, dá-nos um coração manso e humilde, como é o coração de Jesus. Concede-nos a graça de perdoar sem restrições e sem medidas a todos que fazem o mal contra nós. Não permitas que caiamos na tentação de pagar o mal com o mal. Ensina-nos a amar nossos inimigos e a rezar com frequência pelo bem deles. Nós te pedimos por Cristo Senhor nosso. Amém. Façamos agora uma pausa para que no silêncio do nosso coração, com os olhos fixos na imagem do bom pastor, seja feito a ele o pedido de graças que desejamos receber dele por meio desta novena.

0: Oremos. Senhor Jesus, Filho de Deus e Filho de Maria, Tu que és verdadeiro Deus e verdadeiro homem, tem piedade de nós. Senhor Jesus, Tu que és o Cristo de Deus, tem piedade de nós. Senhor Jesus, Tu que és o bom pastor, atende a nossa súplica. Rezemos uma Ave Maria, pedindo à nossa querida Mãe do Céu, que por intercessão dela, sejam recebidas as graças do bom pastor que dele esperamos obter. Ave Maria, cheia de graças, o Senhor é convosco. Bendita sois vós entre as mulheres, e bendito é o fruto do vosso ventre, Jesus. Santa Maria, Mãe de Deus, rogai por nós, pecadores, agora e na hora de nossa morte. Amém. Neste momento, nós vamos abençoar a água. Ó Deus Criador, nós te damos graças porque criaste a água para nos dar vida, saciar nossa sede, para lavar e refrescar nossos corpos, para molhar a terra e fazê-la produzir frutos que nos alimentam e sustentam. Nós te agradecemos pela água do batismo, pela qual tu nos purificas, a fim de que tenhamos uma vida limpa da sujeira do pecado e sem nenhuma mancha do mal. Nós te damos graças, porque por Jesus Cristo, que ofereceu a uma mulher samaritana e continua oferecendo a todos nós a água viva, da qual quem beber nunca mais terá sede, tu sacias a sede de todos os seres humanos. Abençoa, ó Pai, esta água que colocamos em tua presença. Concede a todos que fizerem uso dela tua proteção e a cura de suas enfermidades. Assim como pela passagem dos hebreus pelas águas do Mar Vermelho, tu os libertaste da escravidão do Egito, a todos que usarem desta água, livra-os de todos os males. Nós te damos graças e te pedimos por Jesus Cristo, Senhor nosso. Amém. Façamos agora a nossa consagração ao bom pastor. Ó bom pastor, nós te consagramos toda a nossa vida. A ti confiamos nossas famílias e nossos amigos. Tudo que temos e tudo que somos entregamos a ti. Tu és a fonte da vida. De ti procedem a cura e a libertação de todos os males. Tu és nossa luz e salvação. Queremos ser tuas ovelhas e pertencermos para sempre ao teu rebanho, pois junto de ti encontramos acolhida, paz e segurança. De todos os temores, tu sempre nos livras. Em ti pomos toda a nossa esperança, pois quem em ti espera jamais será decepcionado. Bom e eterno pastor, seguindo a ti com fidelidade, sabemos que após nossa peregrinação neste mundo, seremos recebidos por ti no céu. Lá, conforme tua promessa, viveremos para sempre contigo e teremos a felicidade eterna. Amém. Rezemos juntos a oração que o Senhor nos ensinou, através da qual nós chamamos a Deus de Pai e nos comprometemos a viver como irmãos e irmãs. Pai nosso que estais nos céus, santificado seja o vosso nome. Venha a nós o vosso reino. Seja feita a vossa vontade, assim na terra como no céu. O pão nosso de cada dia nos dai hoje. Perdoai-nos as nossas ofensas, assim como nós perdoamos a quem nos tem ofendido. E não nos deixeis cair em tentação, mas livrai-nos do mal. Amém. Recebamos agora a bênção do bom pastor. Que o bom pastor nos olhe com amor, traga luz aos nossos olhos e serenidade para o nosso coração. Amém. Que o bom pastor nos abrace agora com ternura, de modo que sintamos o afeto do seu divino coração. Amém. Que o bom pastor seja nosso guia, nos faça conhecer sua estrada, nos conduza e conduza nossas famílias pelos caminhos da paz e da felicidade. Amém. Ao bom pastor, a honra, a glória e o louvor para sempre. Amém. Que a bênção de Deus, Todo-Poderoso e rico em misericórdia, Pai, Filho e Espírito Santo, desça sobre todos nós e permaneça para sempre. Amém. Fiquem com Deus.
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1: É o Rancho 97. Ah, beleza, hein? Rancho 97. Bom, agora é quase 6:16. 6:16, bom dia pra você, muito obrigado pela sintonia. Daqui a pouquinho tem. Aí, ó. E eu quero mais gente participando aí. A charada é pra todo mundo, tá? Você que nunca participou, né? Tá? Sempre fala assim: ô, meu Deus, sou doido pra participar da charada e ganhar um prêmio daquele, né? Lá no rancho, né? Do Lucum Lobão. Pois é, ué, é muito fácil, entendeu? É só você pegar o telefone, tá? E ligar. Não tem o pessoal que consegue ligar direto, né? Já ganhou muitos prêmios aqui no programa. Por quê? Tem que insistir. Se você não insistir, não dá certo, não. Aí a pessoa vai, liga uma vez só e tá ocupada. E aí não liga, né? Aí desiste. Aí não tem jeito, não, ué. Entendeu? Tem que tentar. Vai tentando. Tem que tentar. Você entendeu? Vai tentando que uma hora dá certo. Uma hora dá certo, hein? Tá certo? Pois é, ué. Então tá aí, boa sorte pra você. Daqui a pouco, então, né, tem a charada do Lobo pra você que tá aí querendo ganhar prêmios aqui no programa. E é só coisa boa, hein? É só coisa boa que a gente, né, que a gente dá aí pra você. É sacolinha amarela, né? É, os parceiros aí, ó, inclusive a Sorcan também deu um brinde bom pra gente sortear aí na próxima charada, né? Agradecer a todos vocês, viu? Obrigado aí a todos os parceiros que sempre estão dando brinde aí pra charada. Só pra você ter uma ideia, esse quadro já tá do ar há mais de 10 anos, hein? E graças a Deus sempre teve, né? Brinde, sempre teve, tá bom? Eu agradeço aos parceiros aí, muito obrigado, tá bom? Bom, 6:18. 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Valeu? Beleza. 6:19.

0: 6h26. Bom, minha gente, tá na hora agora da charada do lobo. Ô, beleza, valendo aqui um capacete novinho, novinho, novinho. Pra você que tá aí querendo, né? Tem um capacete, mas tá todo calangado. Pois é, vai ganhar um zero bala aí, ó. É só responder a charada do lobo, hein? Eu quero mais gente participando aí, tá? Quero falar com mais gente aí, ó. Você que nunca participou, tá bom? Liga aí, tenta a sorte, hein, meu filho? Tenta a sorte. Olha, por que que o agricultor não faz mal a ninguém? Por quê? Hein? Por que que o agricultor não faz mal a ninguém? 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
7: Muito bem, muito bem, muito bem. O Sérgio do bairro Turmalindo, meu filho. Você tá todo errado, hein? Agora quem tá aqui é o Lobão da Madrugada, meu filho. Eita, tá me chamando de Vernades aqui. O Vernades é à tarde, rapaz. Eu sei que ele tá confundindo aqui. Ele tá achando que já é 4 horas da tarde. É 4 horas da manhã que o Lobo chega aqui, de 4 às 8 da manhã. Não é de 4 às 8 da noite, não, malacabado. É o Lobão da Madrugada. Responde pra ele: quem é o locutor?
8: É o Lobo!
7: Ai.
8: É isso mesmo, é o Lobo.
7: É o Lobo!
8: É o Lobo!
7: Valeu, Sérgio, do bairro Turmalina. Bom, tá na hora então, né? Pra você ganhar um capacete novinho aqui, ó. Liga aí, 3271-1977. Vamos ver se tem alguém na linha. Alô, bom dia!
9: Bom dia!
7: Bom dia, quem fala?
9: Sandra.
7: Sandra, tudo bem?
9: Tudo.
7: Vai responder a charada?
9: Eu acho que eu vou, né?
7: Tempo pra ela aí, vai lá.
9: Porque ele é um agrodoce.
7: Agrodoce que você fala, né? Agrodoce, quando bate na costela, fica agroamargo. Aí, joga água fria nela agora. Vai lá. Agora repete comigo.
10: O lobo é um perigo.
9: O lobo é um perigo.
11: Ai, socorro, é o lobo.
7: Uhum. Valeu, bom dia. Vamos lá. Vamos lá, eu quero mais gente participando aí. Eu quero gritar. Primeira vez. Vamos lá, 3271-1977. 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Ô, beleza, hein? Leandrinho da Madrugada tá ligado aí. Valeu, Leandrinho da Madrugada. E um abraço aqui pra Aline Santos, que esteve lá na Soria Modas, na loja Sacolinha Amarela, comprando, viu? Obrigado aí, daqui a pouco eu vou falar aqui, tá me convidando aqui, eu vou falar o que que é, quer ver? Alô, bom dia. Alô, bom dia. Oi.
12: Oi.
7: Quem tá falando?
12: Turiba de Santa Helena.
7: Oi.
12: Turiba de Santa Helena.
7: Fala, malacabado, ele não desiste. Ele não desiste. E aí, qual que é a resposta?
12: Quem planta o bem, colhe o bem.
7: Se eu não terminar não, já tá tudo errado. Repete comigo.
10: O lobo é um perigo.
12: O lobo é um perigo.
11: Ai, socorro, é o lobo.
12: Socorro, é o lobo.
7: Tá, de Outuriba tá andando já até meio de banda, meu filho.
2: Tem nem costela mais, não. Valeu, bom dia. Falou, Maracabado.
12: Falou, Maracabado.
2: Vamos lá, 3271-1977. Vai ligando aí.
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2: Você ganhar um capacete novinho na caixa, menino, ó. 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Beleza, hein? Alô, Viviane, um abraço aí, minha amiga Viviane, a todos vocês, viu? Alô, bom dia.
6: Bom dia, Lobo.
2: Bom dia, quem fala?
6: O Max, de novo.
2: Quem?
6: Max.
2: Max, beleza?
6: Beleza.
2: Onde, Max? Você
6: me deu pernada semana retrasada.
2: Você me deu pernada?
6: Dei,
2: duas vezes. vamos ver então hoje como é que vai ser. Então. Vamos ver então. E aí, qual que é a resposta?
6: Porque ele tem cultura.
2: Tem cultura, né? Turma quebrando também tem cultura também aí, ó. Ô, dó. Agora repete comigo.
10: O lobo é um perigo.
6: O lobo é um perigo.
11: Ai, socorro, é o lobo.
9: Ai, socorro.
2: Eu, hein? Valeu, bom dia pra você, Malagala. Vamos lá, 3271-1977. Eu quero saber por que que o fazendeiro não faz mal a ninguém, hein? O agricultor, né? Por que o agricultor não faz mal a ninguém? Por quê? Hein? Por quê? Hein? Por que ele não faz mal a ninguém? É. Por quê? Alô, bom dia.
8: Bom dia.
2: Bom dia, quem fala?
8: Dalva.
2: Dalva, tudo bem?
8: Tudo jóia.
2: Fala de onde?
8: Cidade Jardim.
2: Cidade Jardim?
8: Sim.
2: Olha, Cidade Jardim. Eu tenho uma irmã minha que mora aí no Cidade Jardim. É, minha irmã mora aí. Tem pouco tempo que ela tá morando aí.
8: Que bom.
2: É, uai, show de bola, hein? Vamos lá, tempo, a primeira vez?
8: Já participei uma vez.
2: Já participou?
8: Muito tempo.
2: Ah, já participou uma vez.
11: Não.
2: Muito tempo.
8: Ah, bom. Eu ganhei também.
2: Hein?
8: Eu ganhei.
2: Ela ganhou.
11: Olha.
2: Vamos ver. Tenta a sorte de novo aí. Tempo pra ela, produção. E aí, qual que é a resposta?
8: Eu acho que ele colhe que ele planta.
2: Como é que é?
8: Ele colhe o que ele planta.
2: É a terceira vez que alguém dá essa mesma resposta aqui. Sabe o que aconteceu?
8: Ai, ganhou
2: Bernardo. Bernardo, olha, é cansado. Ai, o lobo gosta, beleza, hein?
10: O lobo é um perigo.
2: Vai, Pet?
8: O lobo é um perigo.
11: É. Ai, socorro, é um lobo.
8: Ai, socorro, é um lobo.
2: Valeu, bom dia pra você.
8: Bom dia, tchau.
2: Beleza, acabou o tempo aí, né, produção? Acabou o tempo. Pois é, gente, falar nisso, a Casa da Ração, né? Tá acontecendo a Feneagro aí da Casa da Ração. Ô, doutora Shelly Mafra, bom dia pra você. A Lúria do Carro Branco mandou mensagem aqui, né? Valeu, bom dia pra você também, mandando bom dia pra mim aqui. É, valeu. A Lúria do Carro Branco é dentista do Povão e do Lobão. É, falar nisso, né, menina? Lá no Instagram dela, vai lá no Instagram dela, põe lá, doutora Shelly Mafra, pra você ver, gente, a transformação, né? Que acontece, o pessoal que faz harmonização facial com ela, eu vi uma foto de uma senhora, mostrou o antes e o depois. O antes, ela tava com um semblante assim, caído, né, triste, depois mostrou depois, menina, transformou, só se vendo, viu? Lá também faz harmonização facial, né, lipo de papada, né, lipo. Tem um amigão meu que fez lipo de papada lá com ela, é aplicação de botox também, viu? É, esse bigode chinês também tira tudo, também o bigode chinês, entendeu? Então faz tudo aí, todo o procedimento aí de harmonização facial. Que a harmonização facial, gente, tem gente que exagera demais e transforma o rosto todinho, né? Você não conhece a pessoa, nem reconhece a pessoa mais. Mas é, aí fica seu, né? Fica seu critério. Você vai falar, olha, eu quero, né, uma harmonização assim e tal, para não mudar, você não perder sua identidade também, né? Principalmente os famosos. Famosos exageram demais em harmonização facial, né? Afina nariz, enche a bochecha, né? Ou tira também. Então fica aquele trem assim, né? Tipo Frankenstein. Pois é, mas tem tudo é dentro aí da né? Do sem exagero, tudo em exagero, né? Fica feio, entendeu? Então tá aí, doutora Shelly Mafra, então, né? Também tem harmonização facial. Beleza? Bom demais, hein? 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
21: Alguém por esse mundo hoje pediu a Deus para ter uma vida igual à sua. Bem singela na oração. Só pedi a Deus um cantinho bom para não precisar mais dormir no frio da rua. Alguma criança por esse mundo hoje rezou para Deus para ter uma refeição dessa que você come. Uma, apenas uma refeição. Para não precisar dormir mais cedo só para poder tapear a fome. Agradeça pelo que você tem. Mesmo que isso não pareça muito, não acha que isso é um absurdo? Na vida de muita gente, aquilo que você tem seria tudo. Tá na hora. Bora pra lida, bora pra luta. Com fé em Deus.
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0: Deus, hein? Não. Bom, agora são 6 horas e 51 minutos, ou faltando 9 minutos, 9 faltando aí pra... 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Forró, né, dos bão, muita comida boa, gente bonita, isso aí, então um abração pra vocês aí, tá? Inclusive estiver lá na loja da Sacolinha Amarela, né, comprando, já falou aqui, ó, bom dia, aproveitando, mandando um abraço aí pro pessoal da Soria Modas, que nos atendeu muito bem, tá vendo? 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Bom, agora 6h53. 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
1: Eu mesmo.
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0: Muito bem, são 7:02, 7:02 agora, é o lobo aí, meu pai. Estamos juntos nessa manhã maravilhosa, manhã gostosa de segunda-feira, meu filho. A gente começa a segunda-feira como se fosse sexta-feira, com a mesma alegria, né? Só pelo fato da gente estar aqui já é uma dádiva de Deus, né? Pois é, vamos lá, agora são 7:03, hoje é dia 25, né? É, 25º dia do mês, dia 25 de maio de 2026. Lembrando que semana que vem, né? Semana que vem já tem feriado aí, feriado prolongado. Beleza, hein? A turma que gosta sempre, né? De estar viajando pra lá e pra cá. Pois é, semana que vem tem. Beleza, pô. Então, meu bom dia pra todo o pessoal, tá? Pra você que tá fazendo aí aquele cafezinho gostoso agora. Já ligou lá na Grampana, já pediu pãozinho quentinho. Falar em pãozinho quentinho, sábado, meu filho, teve cachorro quente na toca do lobo, hein? De vez em quando eu gosto de reunir a família toda, né? Não tem coisa melhor, né, gente? A gente reunir a família, aí juntou irmão, juntou cunhado, sogra, sogro, todo mundo. Aí eu encomendei o pão lá na Grampane, né? Encomendei na sexta, vai entregar no sábado. Ó, só alegoria, viu? Aí no domingão foi lá na toca, mãe. Juntou todo mundo, né? Fez um churrasquinho lá. E uma coisa que eu sempre prezo, viu, gente? A gente tava lá, né? Aí tinha um sonzinho, né? Colocou um sonzinho. Sempre a gente põe um som bem baixo, tá? Pra não perturbar a vizinhança, entendeu? Eu coloquei o som, a gente colocou um somzinho baixinho lá, né? Dá pra gente conversar de boa ali, entre todo mundo, né? Que às vezes você põe um som alto demais, não dá pra, nem pra você conversar, né? Entendeu? Então, eu tinha um churrasquinho lá na toca, mãe, juntou todo mundo, né? A família toda, né? Cunhados, irmãos, aí ligou um somzinho lá baixinho, né? Enquanto a gente ia comendo churrasquinho, ia conversando, proseando, entendeu? Sempre eu faço isso. Eu tenho muito cuidado com esse negócio, entendeu? Sempre eu ponho o som bem baixinho, né? Pra todo mundo se ouvir ali, né? Se o som ficar alto, nem como você se ouvir, não tem como você conversar, não tem como bater papo, né? Pois é. E não atrapalha, não perturba também vizinho, né? Tudo bem baixinho, bom demais. Aí ficou show de bola. Comendo churrasquinho, curtindo uma musiquinha baixinha, né? E todo mundo prosseguindo, aí é show de bola. Então me abraça aí. Falando nisso, atenção, prefeitura. A mãe tá com medo do lobisomem da madrugada. A lâmpada lá em frente do poste queimou de novo, tá? Agora não sei como é que tá a situação agora, né? Então o pessoal que é responsável aí pela troca, né, de lâmpadas, tá? A lâmpada lá em frente à toca, mãe, queimou. Número 463. Aí como vocês, sempre que a gente pede aqui, vocês vão lá aí rapidinho e resolve o problema. Então a mãe pediu pra falar pra vocês aí, viu? Falou, meu filho Lobo ontem, né? Chega lá na rádio, pede o pessoal pra vir trocar a lâmpada aqui, que ela morre de medo do lobisomem da madrugada, entendeu? Então se vocês puderem passar lá, vão lá trocar a lâmpada lá, viu? Na Uberlândia ali, 463, quase esquina com o Juiz de Fora, em frente à toca, mãe. Passei lá agora de madrugada, tava na escuridão, menino. Nossa Senhora. Aí vai lá que amanhã chego aqui e falo também, agradeço, tá? Trocar a lâmpada lá pra mãe. A mãe mandou pedir, tá bom?

0: música bonita, né? Estrada da Vida.
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11: Oh, beleza, Rancho 97.
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11: 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Não é? Beleza, temperatura tá aí 17 graus, hein? Bom, daqui a pouquinho tem o Wilson Dias trazendo aí, né, o... Né? Trazendo aí a enquete do dia, né, menino? Aquele momento para você responder, para você participar também. Show de bola, hein? Show de bola. Bom, 7h19, tá chegando agora o Dalvan. E vamos aqui primeiro dar aquele bom dia, da moral, quem nos dá moral, né? O Alex Alves tá aqui todo dia, bom dia. O Ailton das Cadeiras também, bom dia. O Carlinhos Santa Maria de Soaçuí, o José Cláudio do Conjunto Si. Valeu, Zé. Bom dia, Zé. Maria Cleomar de Baguari, Andréia, filha da dona Marília, que é a esposa do Bigode. Também quem mais aí, ó? Deixa eu ver aqui. Mandou mensagem pra gente aqui, ó. Cadê aqui? Acho que eu já falei, né? O Aline Santos, Aline Santos. O Tico em Patinga, do Vale do Aço. A Maria Fernanda Maranhão, rapaz, ó. No Maranhão, olha só, hein? Bom dia, Lobão. Boa semana para você. Sou ouvinte, gosto muito do seu programa. É a Neuza aqui em São Sebastião do Maranhão. Sebastião do Maranhão. Tá certo, hein? O meu povo aí de Tubiritinga. Alô, meu amigo Joaquim Harihou. Bom dia, Joaquim Harihou. Aí em Tubiritinga. Muito obrigado. A Denir, né, em Nova Módica. Bom dia para todo mundo que madruga junto com a gente. É ele, meu filho. Beleza, hein?

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1: Olha a hora agora, 7h24. Um abraço pro Baiano, esposa aí, né? Lá da nossa amiga Vanusa. Valeu, Baiano, continua.

0: Camargo e Luciano. O beleza, menino.
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4: 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Beleza!
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12: Rádio Notícias, primeira edição com meu amigo Sávio Scarabelli. Bom dia, Sávio.
13: Muitíssimo bom dia pra você, meu amigo Lobão da Madrugada. Bom demais a conta?
12: Show de bola,
13: né? Lobão da Madrugada, o dono das caravanas, as cavalgadas.
12: É.
13: Show de bola, né?
12: Bom demais.
13: Ô, Lobão da Madrugada, fiquei sabendo que hoje você abandonou a Chapolin. Você sentiu friozinho de madrugada aí?
12: Eu não deu pra Chapolin, não, viu?
13: É, rapaz.
12: Teve que ficar quietinha na toca.
13: Teve que se abrigar lá no Lamborghini pra conseguir vir aquecido, né?
12: Então chegava aqui um pinguim.
13: gente, hoje o dia tá começando mais fresquinho em Governador Valadares. Em algumas cidades da nossa região tá até fazendo frio mesmo, né?
12: Tá.
13: Hoje o dia tá bacana, né? Hoje é segunda-feira, 25 de maio de 2026, gente. Agora 7 horas e 44 minutos. Já vamos falar como fica o tempo na nossa região. Antes eu informo pra você que o dólar tá custando R$5,02 e o euro tá cotado a R$5,83. E aí, Lobão da Madrugada, você deve me perguntar assim, mas sabe, será que o frio vai continuar dando as caras ao longo do dia na região? Vamos saber.
14: Previsão do tempo.
13: Segunda-feira vai ser de sol com algumas nuvens e sem previsão de chuva na nossa região, segundo o Climatempo. Em Aimorés, a mínima prevista é de 18 e a máxima é de 28 graus. Coroaci deve registrar mínima de 17, com máxima de 25 graus. Em Valadares, Lobo, a temperatura varia entre 19 e 28 graus.
12: Beleza. Bom, a gente começa essa edição, meu amigo Sérgio Scarabelli. A justiça determinou a reativação do SUS Fácil para desafogar UPA de Ipatinga.
13: Pois é, a justiça de Minas Gerais determinou a suspensão do sistema Core MG e a reativação do SUS Fácil, reconhecendo os impactos e riscos provocados pela mudança abrupta do modelo estadual de regulação e transferência de pacientes. A informação sobre a decisão foi divulgada nesse sábado pela administração de Ipatinga. Conforme a nossa parceira Itatiaia, nos últimos dias houve um aumento expressivo na demanda de atendimento na UPA 24 horas, principalmente, Lobo, em razão do período sazonal das síndromes respiratórias, aliado à implantação do novo modelo de regulação hospitalar iniciado pelo governo de Minas durante a semana, quando o sistema Core passou a substituir o antigo SUS Fácil, impactando diretamente o fluxo de transferências e internações hospitalares em toda a rede. A UPA segue enfrentando cenário de superlotação agravado pelo aumento de casos de síndromes respiratórias e pelas dificuldades operacionais relacionadas às transferências hospitalares durante a implantação do novo sistema estadual. A Prefeitura de Ipatinga disse que acompanhou de perto toda a situação e manteve diálogo constante com o Estado, cobrando agilidade, responsabilidade e medidas efetivas para minimizar os impactos no atendimento à população.
12: Olha, a escassez de talentos, né, em tecnologia atinge a maioria das empresas no Brasil, segundo pesquisa Datafolha e Ford, né?
13: Pois é, quase todas as empresas brasileiras enfrentam dificuldades para contratar profissionais de tecnologia. Uma pesquisa inédita do Datafolha com a Ford revela que 98% das grandes e médias companhias têm problemas para preencher vagas. O principal motivo, Lobo, é a falta de conhecimento técnico e de experiência prática. Esse cenário limita a inovação e o crescimento dos negócios no país. Especialistas em inteligência, inclusive inteligência artificial e engenharia de software, lideram as carências do setor. Além disso, a falta de inglês desclassifica muitos candidatos.
12: E agora, Sávio, o relatório do fim da escala 6x1 deve ser apresentado nesta segunda-feira, né?
13: É, o relator da proposta que prevê o fim da escala de trabalho 6x1, deputado Léo Prates, deve apresentar hoje o parecer final do texto em meio a pressões de sindicatos, resistência do setor empresarial e negociações com o governo de Lula e a cúpula da Câmara dos Deputados. A expectativa é que o texto seja voltado na comissão especial na terça-feira e siga ao plenário da Câmara até o fim da semana. Principal articulador da proposta na casa, o relator Léo Prates afirmou na semana passada que a nova jornada deverá entrar em vigor ainda neste ano, mas admitiu que o prazo de transição para a redução da carga horária de 44 para 40 horas semanais dependerá do nível de mobilização social em torno da pauta. O relator tenta construir um meio-termo entre alas do Congresso, que defendem modelos distintos, para a implementação da nova jornada de trabalho.
12: Beleza, agora vamos para os esportes, Alves Caravelli.
13: Vamos.
12: A gente começa falando aí do Galão da Massa. Ô, beleza, hein?
13: Eita, numa noite de bastante equilíbrio na Neoquímica Arena, Lobão da Madrugada, o Galo vacilou. O Galo vacilou e foi derrotado pelo Corinthians por 1-0. Já no apagar das luzes do confronto na 17ª rodada do Campeonato Brasileiro. Ô, gente, o gol da 90ª partida oficial entre os times foi marcado pelo marroquino Labiad. Com um revés na terra da Garoa, a equipe comandada por Eduardo Domingues seguiu com 21 pontos e caiu duas posições na tabela, encerrando a rodada na 12ª colocação. Caso vencesse, terminaria na sexta. O time do Fernando Diniz, agora com a mesma pontuação dos mineiros, deixa a zona de rebaixamento e figura na 15ª colocação. O Galo Lobo volta a campo na próxima quarta-feira, a partir das 7 horas da noite, e encerra sua participação no Grupo B da Copa Sul-Americana. O time do Barba encara o Puerto Cabello da Venezuela. Os mineiros precisam vencer para terminarem na ponta da tabela e assim avançarem às oitavas de final. Já o Timão, por sua vez, vai encarar o Platense da Argentina pela Libertadores. A bola rola a partir das 9:30 da noite na Neoquímica Arena.
12: E a gente fala também, né, do Cruzeiro, que teve vitória neste fim de semana, né?
13: Isso mesmo. Mesmo com sufoco na reta final, o Cruzeiro fez jus ao favoritismo e venceu a Lanterna Chapecoense por 2-1 na tarde desse domingo no Mineirão pelo Campeonato Brasileiro. O time celeste foi às redes com Caio Jorge e Luiz Sinisterra e pegou o elevador na classificação. Os catarinenses descontaram com João Paulo. Apesar de um início interessante do time visitante, a Raposa dominou toda a primeira etapa, abriu o placar e teve chances de ampliar a vantagem. Depois do intervalo, Lobo, o ritmo da partida diminuiu, mas voltou a esquentar após os 25 minutos, com um gol de cada lado. Os minutos finais foram de pressão da Chapecoense, que teve um gol e um pênalti anulado pela arbitragem. Com o resultado, o Cruzeiro ganhou 6 posições e, momentaneamente, está lá pela 9ª colocação com 23 pontos. A Chape continua afundada na lanterna com 9. A equipe celeste volta a jogar na quinta-feira, 9:30 da noite no Mineirão, contra o Barcelona de Guayaquil, pela Libertadores da América. Já pelo Campeonato Brasileiro, o próximo duelo vai ser diante do Fluminense, também no Mineirão, no próximo domingo, 8:30 da noite.
12: E falar do Democrata, inclusive o Democrata enfrenta hoje, né, o Porto, em confronto, né, direto pela classificação da Série D, né?
13: Isso mesmo, o Democrata encara hoje às 8:30 da noite no Mamudão, em Governador Valadares, a equipe do Porto, da Bahia, pela 8ª rodada da Série D do Campeonato Brasileiro. Após 2 derrotas consecutivas fora de casa, a Pantera busca voltar a vencer e não se distanciar da zona de classificação. Inclusive, o Democrata está invicto no Mamudão até então. O Democrata ocupa atualmente, gente, a 3ª colocação do Grupo A12 com 10 pontos, mesma pontuação do Porto, que é o 4º colocado, mas o Democrata leva vantagem no saldo de gols. Lembrando que a Rádio Mundo Melhor, 93,5 FM, transmite a partida hoje ao vivo do Mamudão, a partir das 8 horas da noite.
12: Ipatinga contrata campeão da Libertadores pelo Cruzeiro, né? Como técnico.
13: Isso, olha. Lobão da Madrugada. O ex-volante campeão da Libertadores de 1997 pelo Cruzeiro, Donizete Amorim, é o novo treinador do Ipatinga Futebol Clube para a disputa do módulo 2 do Campeonato Mineiro. A informação foi divulgada pelos nossos parceiros da Itatiaia e ainda não houve um anúncio oficial do Ipatinga. Esse anúncio deve ocorrer ainda essa semana. O novo comandante chega em meio a um cenário desafiador. Lobo, Ipatinga, gente, inicia os trabalhos nessa semana e já tem compromisso marcado pela estreia da competição. A equipe vai enfrentar o Coimbra no próximo domingo, dia 31, 10 horas da manhã, em Contagem. E aí, Lobão da Madrugada, veja que situação. Além da pressão pelo retorno à elite do futebol mineiro, O Tigre de Aço começará o campeonato com 6 pontos negativos devido a uma punição causada por um transfer ban imposto pela FIFA. Inclusive, por essa punição, o Ipatinga não pode fazer novas contratações de jogadores e deve começar a competição utilizando a equipe sub-20. Uhum. Então, situação bastante difícil do Ipatinga, está fazendo campanhas de venda de camisa, de arrecadação de ingresso junto aos torcedores para poder se sustentar o Ipatinga e fazer as contratações das equipes. A informação dos bastidores é que o Ipatinga tem o dinheiro para pagar a multa do transfer ban, mas precisa de dinheiro para poder investir no futebol para essa temporada. Então, situação bastante delicada a do Ipatinga lá no Vale do Aço.
12: Ok, meu amigo Sávio Scaravelli.
13: 7h53, gente. Outras notícias a partir das 9 da manhã aqui no Rádio Notícia, também @RádioMundoMelhor97 e no site radiomundomelhor.com.br. Rolou bom da madrugada. Boa semana, viu?
12: Ô, pra você também.
13: Pra nós. É,
12: valeu. 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
12: E vamos à nossa reflexão do dia, né? Olha, se a gente realmente soubesse quanto tempo ainda tem, talvez vivesse de outro jeito, né? Menos pressa, mais cuidado, menos espera, mais presença. Porque a gente costuma agir, né? Como se o tempo estivesse sempre a favor. Mas ele passa, né? Sem pedir licença. O que ficou para trás, não volta. O amanhã é incerto, né? E o agora é tudo o que existe. Por isso, viver pede nesse sentimento. Verdade e atenção, né? Sempre é tudo isso que importa, de verdade. No fim, a vida não é sobre, né, o quanto se conquista, mas é sobre o quanto se ama, se entrega, se faz presente. Tá? É isso que fica, não é? É isso que fica. Porque, olha, às vezes, né, acontecem coisas na vida da gente que machucam, né? E é através delas que aprendemos a viver. Por isso, quando algo ou alguém te deixar para baixo, faça como o sol, apenas espere o dia seguinte para brilhar mais uma vez. Tá ok? Pense nisso e tenha um ótimo dia.
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0: Beleza pura, tá aí, ó, o Gustavo Lima, DNA. Bom, produção, chegou a produção, Wilson Dias tá aí?
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0: O campeão de audiência das manhãs de Valadares. Bom dia, Wilson Dias, tudo bem?
2: Tudo ótimo, Lovão. Bom dia pra todos aí do rancho, né? Boa semana pra nós. Estamos chegando, gente.
0: A Taeme, né? Da dupla Taeme
2: Thiago.
0: Tá, né? Tá grávida, né?
2: Uhum.
0: Inclusive, ela vai gravar o DVD dela. É, olha só que legal, uma coisa inédita. Né? Ela, gestante.
2: Olha só, hein?
0: É.
2: Taeme Thiago, Thiago. Teve nas pontas aí, né?
0: É, quase, hein?
2: É, deu uma sumida também da mídia aí, mas tá de volta aí,
0: tá de com volta esse
2: aí. Trabalho.
0: Trabalho bom aí, bombástico e.
2: Talento tem, né?
0: Ela vai gravar grávida. Agora, meu amigo Wilson Dias. Qual é o tema de hoje?
2: O tema de hoje, Lovão, vamos falar da música, né? Música que marcou a vida da pessoa. Nós já falamos do filme, né? Que a pessoa... Agora, eu quero saber a música.
0: Qual foi a música que marcou a sua vida?
2: Isso aí.
0: Nossa.
2: Aquela que toca e você volta no tempo.
0: Nossa senhora.
2: Conta pra gente, fala aí, grava um áudio bem legal, seu nome.
0: Eu tenho a minha preferida.
2: Tem a sua preferida? Tenho. Qual é a sua, Lobão?
0: Depois eu falo. Amanhã eu falo.
2: Amanhã eu falo.
0: Beleza, por então. Então, quem tá em casa aí, vai mandar mensagem, né, no WhatsApp aqui.
2: Isso, grava um áudio e manda pra gente aí, gente. Uhum. Na hora que for gravar o áudio, grava longe do rádio, pra a voz não ficar atrapalhando, né?
0: Qual foi a música que marcou a sua vida?
2: Isso aí.
0: Beleza, então.
2: Manda pra gente, quero saber, quero ouvir a sua voz também, pra gente começar bem essa semana.
0: Semana
2: já finalzinho de mês, já, né?
0: Mês
2: também. As barraquinhas de Santo Antônio, tudo preparado aqui.
0: Preparado já, Você gosta?
2: É.
0: O que você mais gosta? Rapaz, eu fico doido quando chega esse período, sabe por quê? Na época do canjicão, né? Canjicão,
2: pois é, aquele caldo.
0: Que pastel de um metro,
2: isso.
0: Né?
2: Isso.
0: Hein? Dá pra dividir pra família.
2: A gente já sai da rádio sentindo o cheiro já,
0: nossa,
2: né?
0: Nossa, você tá doido.
2: É uma loucura.
0: Beleza, então, bom trabalho pra você e...
2: Obrigado. Boa semana pra nós aí, bom descanso, que amanhã tem mais.
0: Valeu.
2: Ó, fechar, menino.
0: Oh, meu Deus.

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1: Bom dia, meu amigo, bom dia, minha amiga. Estamos chegando, 8:06. E aí, como é que você tá, hein? Tudo bem, tudo certinho? Segundou, 25 de maio, né? 2026. Eu ia falar junho. Mas estamos chegando, 8:06, horário de Brasília, temperatura 19 graus, hein? Esfriou no leste das Minas Gerais. Bom dia, gente! É o Rádio Show, até logo mais ao meio-dia. Eu quero você aqui, ó, você participando, interagindo através do nosso WhatsApp, viu? Hoje com a enquete, qual a música que marcou a sua vida? Hein? Manda pra cá aquela que você nunca esqueceu, né? Conta pra gente, grava o áudio, manda pra cá. A música que marcou a sua vida, fala pra gente. É a nossa enquete de hoje, é o nosso Rádio Show começando. Eu quero você participando aqui através do nosso WhatsApp.
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1: Isso mesmo, todinho seu, manda mensagem. 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
1: E a primeira assim, ó. João Carreiro e Capataz, prefácio.

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Edi Brito e Samuel e o Trevo de Itumbiara. Demais essa, hein? Diego e Vitor Hugo desbloqueado, de Paulo e Paulino chorar de soluçar. É o nosso rádio show, só começando. Eu quero você aqui interagindo, ajudando a gente aqui a comandar a programação, hein? A nossa enquete de hoje, qual a música que marcou a sua vida? Qual a música que marcou a sua vida? Fala pra gente, grava um áudio e manda pra cá, viu? Quando for gravar o áudio, afasta do rádio pra ficar bacana a gravação, viu? Pra gente levar seu áudio aqui pro ar, fala seu nome, de onde você tá falando e a música que marcou a sua vida. Quero saber, tá bom? 8:32. Muita gente, hein? A galera tá animada hoje, hein? Muita gente participando. Daqui a pouquinho, vamos falar de esportes, hein? Já. Falando de esportes, falando do seu time do coração, a rodada aí do fim de semana. Hoje tem Democrata, né? Hoje tem Democrata dentro de casa no Mamudão. Isso, detalhes daqui a pouquinho, tá? Daqui a pouquinho a gente conta pra você. Olha, Democrata

0: busca reabilitação diante do Porto em confronto direto pela classificação da Série D. Daqui a pouquinho a gente fala mais.
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0: Gente, 8 horas 33 minutinhos agora, né? 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
1: Isso mesmo, a sertaneja do leste de Minas, a sua melhor companhia. Estamos de volta, segundona, 25 de maio, né? Bom dia, 8:39. Daqui a pouquinho eu tenho ouvinte no ar, hein? Já, ouvinte no ar falando da nossa enquete de hoje. Qual a música que marcou a sua vida, marcou a sua história, que você nunca esqueceu? Conta pra gente seu nome, de onde você tá falando e a música. Manda pra mundo melhor. Giovanni Carreiro, ei!
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1: Às vezes no começo de um relacionamento a gente tenta impressionar aquela pessoa que a gente tá afim, aquela pessoa amada. E a gente acaba inventando umas mentirinhas, contando vantagem. Mas o importante é que quando um sentimento desse tipo aflora, tem que durar pra vida toda.
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0: a sua melhor versão. Gustavo Mioto, na Rádio Sertaneja do Leste de Minas, 8:49. Bom dia, bom dia, bom dia. Teve Fernando Sorocaba até o final, teve Giovanni Carreiro, ei. Gente, agora a nossa enquete de hoje. Qual a música que marcou a sua vida? Compartilha com a gente aí, viu? Grava um áudio legal, seu nome, de onde você tá falando, tudo certinho, e fala a música aí que marcou a sua história, marcou a sua vida, tá? Fala, Nelma, Córrego do Cedro, fala, menina.
1: Bom dia, primo Wilson, tudo jóia? Sou Nelma do Córrego do Cedro, e a música que marcou minha história foi Eduardo Costa, Por 20 anos. Nossa, esta mexeu comigo, viu, primo? Tenha um bom dia.
0: Valeu, Nelma, valeu, menina. 9:10, mais aqui, o de Galileia. Fala, Carlinhos.
2: Bom dia, Wilson Dias. Carlinho, Galileia. Rapaz, você me fez voltar lá em 1987, porque a música que marcou na minha vida foi aquela música do Rei Roberto Carlos, Amor Sem Limite. Rapaz, eu sofri copo demais ouvindo essa música, viu? Um abraço, tchau, obrigado.
0: Com certeza, Carlinhos. Valeu, menina. Alô, Galileia. Aquele abraço, hein? Meu amigo Alex Alves também já tá aqui, né? Começando a semana, participando com a gente. Fala, Alex.
3: Bom dia, meu amigo Wilson Dias, Alex Alves. Boa segunda-feira para nós todos. Sobre a enquete de hoje, Wilson Dias. A música que me marcou e marca sempre que eu ouço é a No Dia Que Eu Saí de Casa, de Zezé de Camargo e Luciano. Como eu trabalhei 26 anos em cima de carreta, viajando pelo Brasil afora. Sempre que eu chegava, minha mãe tava ali me esperando na varandinha de casa. Eu tinha o prazer de sentar com ela e ficar conversando com ela e tomar um cafezinho, almoçar um arroz com ovo, que me dá muita saudade dessa música que eu ficava ouvindo com a minha mãe.
0: Valeu, Alex. Faltando 9:09. Mais aqui. Fala, Eni. Bairro Santa Rita.
4: Bom dia, Wilson. Meu nome é Eni Silva, do Santa Rita. A música que marcou não é uma só. São duas. Duas vezes você com César e Paulinho e Instante Mágico com Rick Renner. Essas músicas é a minha história. Um abraço, uma ótima semana pra você e todos os seus ouvintes.
0: Valeu, menina. Agora de Frei Gaspar e Delfonsa. Fala aí.
5: Bom dia, Wilson. Passando aí para responder a enquete, é a música que marcou a minha vida, a música do Lindomar Castilho, Minha Mãe, Minha Heroína, que há uns 45 anos atrás, meu irmão trouxe um CD de presente para minha mãe no Dia das Mães, que era essa música, e a gente ouviu essa música o dia todo. E em seguida ele faleceu, deixando muita saudade. Minha mãe não podia mais nem ouvir a música, que ela chorava muito. E até hoje, eu e minhas irmãs ouvimos essa música e a gente fica muito bem emocionada. Gostaria de pedir que você tocasse depois a música e quero oferecer a todas as mães e principalmente a mim e as minhas irmãs que são mães.
0: Valeu, gente. Obrigado aí, viu? Obrigado pela participação e você também pode mandar o áudio pra cá. Grava aí, fala a música, aquela música que você lembra e sente aquela saudade, hein? Luísa de Frei Inocêncio, fala aí.
6: Bom dia, Nilson Dias. Meu nome é Luísa, moro no Frei Inocêncio. A música que marcou, Zezé Camargo Luciano. Quando saí de casa, minha mãe me disse.
0: Essa é boa, hein? Renilda de Alpercata.
7: Bom dia, tudo bem com você? Aqui é Renilda do Corvo Preto, zona rural de Alpercata. A música que marcou muito na minha vida e até hoje eu ouço ela e bate uma saudade muito grande é a música É o Amor, com José de Camargo e Luciano. Essa foi demais. Tenha um bom dia e bom trabalho para você. Fica com Deus.
0: Valeu, Renilda. Bom dia, boa semana pra nós. Tá aí, gente, qual a música que marcou a sua vida, hein, meu amigo, minha amiga? Conta pra gente, compartilha aqui no nosso WhatsApp, viu? Grava um áudio bem legal e manda pra cá, 339-9989-1977.
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0: Falando do Democrata, hoje tem, hein? Hoje tem. Tem jogo no Mamudão. Democrata busca reabilitação diante do Porto em confronto direto pela classificação da Série D. Democrata entra em campo nesta segunda-feira, logo mais às 8:30 PM, no estádio Mamudão, em Governador Valadares, para o confronto decisivo diante do Porto da Bahia pela 8ª rodada da Série D do Campeonato Brasileiro. Depois de duas derrotas consecutivas fora de casa para o Vitória do Espírito Santo e Tombense, a Pantera busca reabilitação diante da torcida e aposta no excelente desempenho como mandante para seguir firme na briga pela classificação. Até agora, o Democrata mantém 100% de aproveitamento jogando no Mamudão. E o jogão é hoje, hein? Hoje, logo mais às 8:30 da noite, transmissão da nossa 93,5, levando para você todas as emoções. Rádio Mundo Melhor 93,5, a Católica dos Vales, transmitindo hoje, então, às 8:30 da noite, Democrata e Porto da Bahia. Bora, Pantera, pra cima!
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1: A sertaneja do Leste Minas é aqui mesmo. E agora com a música nova, né? Eduardo Costa, Imagina aí.

0: Rancorosa, rancorosa, Henrique Juliana, aqui na sua sertaneja, ainda Eduardo Costa, música nova, imagina eu. Gente, a enquete de hoje, hein? Hoje participa aí, qual a música que marcou a sua vida, marcou a sua história? Compartilha, manda pra cá, grava um áudio bem legal, manda aqui no nosso WhatsApp, 33999891977.
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0: Hora de informação aqui na Mundo Melhor e ele já chegou por aqui. Sávio, bom dia.
3: Bom dia, Wilson. Bom dia para você que nos acompanha aqui na Rádio Mundo Melhor FM. Bom dia aos amigos que nos acompanham também pelo site radiomundomelhor.com.br e você ligado conosco também através do aplicativo. Muito obrigado pelo carinho da sua audiência nessa segunda-feira, 25 de maio de 2026, em Valadares, 9 horas e 6 minutos. Wilson, a gente começa falando de saúde, porque o Vacimóvel vai fazer parada no Mercado Municipal de Governador Valadares nessa semana com vacinas contra a gripe e a Covid-19. O atendimento acontece hoje, também na quarta e sexta-feira, entre 8 da manhã e 5 horas da tarde. Na terça-feira, a vacinação vai ser entre 1h30 e 5 horas da tarde. Não haverá atendimento durante o feriado de quinta. Já no sábado, o atendimento vai até o meio-dia. A campanha é destinada a idosos, crianças de 6 meses a menores de 6 anos, gestantes, trabalhadores da saúde, professores e demais grupos prioritários. Para se vacinar, é preciso apresentar um documento com foto, cartão do SUS e ainda a caderneta de vacinação. A Justiça de Minas Gerais determinou a suspensão do sistema CORE-MG e a reativação do SUS Fácil, reconhecendo os impactos e riscos provocados pela mudança abrupta do modelo estadual de regulação e transferência de pacientes. A informação sobre a decisão foi divulgada no último sábado pela Administração Municipal de Ipatinga. Conforme a nossa parceira Itatiaia, nos últimos dias houve aumento expressivo na demanda de atendimento na UPA 24 horas, principalmente em razão do período sazonal das síndromes respiratórias, aliado à implantação do novo modelo de regulação hospitalar iniciado pelo governo de Minas Gerais. A UPA segue enfrentando cenário de superlotação agravado pelo aumento dos casos de síndromes respiratórias e pelas dificuldades operacionais relacionadas às transferências hospitalares durante a implantação do novo sistema estadual. A Administração Municipal de Ipatinga disse que acompanhou de perto toda a situação e manteve diálogo constante com o Estado, cobrando agilidade, responsabilidade e medidas efetivas para minimizar os impactos no atendimento à população.
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0: Parece que o frio chegou de vez, hein? Como é que fica pra hoje?
3: Chegou de vez, eu ainda não tenho certeza, Wilson. Mas que ele já tá dando as caras por aqui, isso aí a gente não pode negar, né? Segunda-feira vai ser de sol, gente, com algumas nuvens. Tem previsão de chuva pra hoje? Não, não tem previsão de chuva pra hoje, segundo o Climatempo. Mas as temperaturas vão ficar mais amenas aqui na região, Wilson. Em Aimorés, a mínima prevista pra hoje é de 18, com máxima de 28 graus. Coroaci deve registrar mínima de 17, com máxima de 25 graus. E em Valadares, a temperatura varia entre 19 e 28 graus.
0: Neste momento, 22 graus.
3: Em Valadares, 9 horas e 9 minutos, o Rádio Notícia volta a partir das 10 da manhã. Outras notícias em nossas redes sociais, arroba Rádio Mundo Melhor 97 e no site radiomundomelhor.com.br. Até mais.
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0: Mundo Melhor 9:10.
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Isso mesmo, é sertaneja do leste de Minas, a sua melhor companhia, em casa, no trabalho, né? Estamos aí com você no carro, você que acompanha também pela internet, por esse mundão afora aí, onde tem internet, estamos chegando para te fazer companhia. 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Tem Alexa? Pode pedir que ela vai tocar também a Rádio Mundo Melhor. César e Paulinho, Zé Neto e Cristiano, duas vezes você.

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0: Jorge Mateus, pelo amor de Deus, cantada boba. Antes teve Ed Brito e Samuel e o Romance Rosa, ainda César e Paulinho, Zé Neto e Cristiano, duas vezes você. Agora são 9h25, hein? 9h25, tudo de bom, obrigado pelo seu carinho, a sua participação, manda mensagem. Alô, Ailton, Ailton lá em Virgolândia, né? Um alusão aí pra todos de Virgolândia, toda a região. Alô, Chicota Braga, lá do Córrego Seco, também se ligando na programação 97. Mais, tá faltando você, viu? O Alif Júnior já é o Percata, né? Toca aí Daniel pra ser feliz, pra gente começar bem a semana. Valeu, mandando aí pro Marquinhos, pra tia Vilma, Adriana, Arielle, Amanda, Joyce, Patrícia, Larissa e também a Rosimeire. Valeu, o Alif Júnior, galera bacana de Alpercata e de toda a região.
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8: Na sertaneja, acerta comigo. 9:31, 9:31. Bom dia, boa semana. Começando bem essa segundona, né? Segundona, 25 de maio de 2026. Daqui a pouquinho vamos falar mais de esportes, hein? Já já. Olha, com sufoco no fim, Cruzeiro vence Chapecoense e sobe na classificação do Brasileirão. Daqui a pouquinho eu conto mais. Manda mensagem, participa da nossa enquete com a música que marcou a sua vida, tá? Compartilha aí, manda, grava um áudio bem legal, né? Você de Valadares, você de toda a região aí, tá convidado a participar, tá? Pode mandar, manda mesmo. Quero ouvir a música que marcou a sua história, que marcou a sua vida. Agora vamos de forrozinho com Guilherme Silva. Até meu cavalo sabe. Essa com certeza tá marcando a vida de muita gente aí, ó. Não pode faltar nas cavalgadas.

0: saudade, saudade, hein? Zezé de Camargo e Luciano, no dia que eu saí de casa. Essa aí marcou muitas vidas, né? Com certeza. Ainda teve Guilherme Silva, Até Meu Cavalo Sabe, com Nando Moreno. Agora são 9h39. E qual a música que marcou a sua vida? Fala pra mim. Fala, Alana.
1: Bom dia, Wilson Dia. Eu sou a Alana, aqui do Divino das Laranjeiras. A música que me marcou é de Paulo e Paulinho. De Paulo e Paulinho. Eu e a Lua. Se você puder tocar ela pra nós aí, um bom dia. Tchau, obrigado.
0: Valeu, valeu, de Paulo e Paulino, né? Boa demais. Alô, Clemira, alô, Coroaci, Córrego Pirapitinga.
2: Bom dia, Wilson Dias. Clemira, de Coroaci, Córrego Pirapitinga. A música que marcou minha vida, Doce, Doce Amor. Se não me falha a memória, acho que de Jerry Adriano. Essa ficou na história.
0: Boa também, boa também. Edinho, Edinho lá no Vale do Aço, né? Fala, menino.
3: Bom dia, Wilson. Fala, meu amigo. Como é que tá as motos? Ô, Wilson, a música que mais marcou pra mim, cara, foi aquela música, O Último Julgamento, né? Porque aquela música fala tudo, tudo que um homem tem que ser, tá certo? Falou, Wilson. Tudo de bom pra você aí, garoto.
0: Valeu, valeu. Eliene, Santa Maria do Suaçuí.
4: Bom dia, Wilson Dias. Aqui é Eliene, de Santa Maria do Suaçuí. Zezé de Camargo e Luciano, Foi Tanto Que Eu Te Amei e Não Sabia. É uma música que passava na novela 1992, eu era adolescente. Aí essa música marcou minha época.
0: É o Zezé, Zezé de Camargo liderando, né? O Mirosmar, eita. Agora aqui o grande lá de Engenheiro Caldas, fala aí.
5: Olá, meu amigo Wilson, que é o grande Engenheiro Caldas. A música que embarcou muito na minha vida foi Zé de Camargo e Luciano. Você vai ver. Falou, Wilson.
0: Falou. Elzy Pereira, já tá aí dos Neves.
6: Oi, Wilson, bom dia. Elzy já tá aí dos Neves, tá aí. Sabe qual a música que marcou minha vida? Amado Batista, Serresteiro da Noite. Eu quero que você até passe ela pra mim aí. Os anos 75, 80, por aí. Aí eu nunca esqueço dessa música. Que marcou a vida da gente foi essa. Aí você manda ela pra nós aí. Beleza? Alô,
0: Wilson,
6: bom dia pra você.
0: Amado Batista, né? O mais amado do Brasil. Valeu, Elzy, já tá aí dos Neves, lá em Itaiumi, né? Obrigado, gente. Galera de Engenheiro Caldas, aí o grande, Eliene, Santa Maria do Suaçuí, Adinho no Vale do Aço, Clemira Maria, Córrego Pirapitinga, Coroaci, Alana em Divino das Laranjeiras. E você, onde é que você tá aí nessa manhã de segundona? Manda pra cá, grava um áudio com a música que marcou a sua vida, marcou a sua história. 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
1: 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Gente, a enquete de hoje, quero ouvir.

você, quero a sua voz aqui, né, interagindo, participando com a gente aqui no nosso Rádio Show, tá? Qual a música que marcou a sua história, a música que marcou a sua vida? 9h48, Eduardo Costa, por 20 anos.

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1: É a novíssima da dupla Clever e Cauã, né? Lançamento aqui da Mundo Melhor. Isso, Mil Adjetivos. Ainda teve saudade com Eduardo Costa por 20 anos. Gente, faltando 6, apenas pras 10 da manhã, tem mais ouvinte participando aqui. Qual a música que marcou a sua história, marcou a sua vida? Fala aí, Isa, do Vale do Sol 2. Fala, menina.
2: Bom dia, Wilson Dias. Tudo bem com você? É a Isa, do Vale do Sol 2. Wilson, a música que marcou minha vida foi a música da Joelma, Como a Virgem. Essa daí foi top, viu? Essa daí marcou minha vida mesmo, pra sempre. E eu gostaria até que você passasse ela pra mim, se for possível. Então, falou, Wilson. Obrigado. Um abraço. Com Deus.
1: Valeu, Isa. Valeu. Alô, galera do Vale do Sol. Aquele abraço. Boa semana. De Frei Inocêncio. Fala, Josânia!
3: Bom dia, Wilson Dias, tudo bem? Josânia de Frei Inocêncio, a música que marcou minha história em 2020, onde não tinha espaço, João Bosco e Vinícius.
1: Boa também, boa demais! Faltando 5 para as 10, agora do Córrego Martins, Marta, fala aí!
4: Oi, Wilson Dias, bom dia, aqui é a Marta do Córrego Martins. Oi, eu vou te falar a pura verdade, a música que marcou a minha infância... E minha época é José de Camargo e Luciano, viu? No dia que eu saí de casa, viu? Essa música me marcou e tá marcando até hoje, entendeu? Você tem um bom dia, fique com Deus. Oi, eu saca pra mim aí uma música com ele aí. Essa mesmo que é a música no dia que eu saí de casa. Toca pra mim aí, ofereço para todo aquele corpo do Martinho. E ofereço para a Creuza também, ofereço para a Angélica, Reginaldo, Romeu, para todos aqui. Fique com Deus, vocês tenham um ótimo dia.
1: Valeu, valeu, ótimo dia, ótima semana para nós aí. Tá só começando, Valdete, lá do Córrego São Brás. Fala, menino.
5: Bom dia, eu sou Deus, sou Zé Valdete, do Córrego São Brás. A música que marca minha vida com Gene e Gene, mas fazem 4 anos que eu deixei minha terra. Bom dia, gente boa.
1: Eita, madame. Valeu, José Valdete, Corre São Brás, Nova Módica. Uma alusão aí pra galera também de Ataleia, né? De toda a região aí. Obrigado, gente. Obrigado. Vamos pro intervalo? Daqui a pouquinho a gente toca mais músicas, né? Mais sucesso pra você e a sua participação também. Seu áudio no ar.
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6: 10h03. Daqui a pouquinho tem Rádio Notícia, tem informação. Agora, Gustavo Lima, olha no retrovisor. Alô, Rosa, lá de Dom Cavate. Um abraço pra aí, pra Fernanda. Toda essa galera que se liga.

0: Retrovisou, retrovisou. Gustavo Lima, na Rádio Sertaneja do Leste de Minas. Bom dia, bom dia. E agora tá na hora. Hora de informação aqui na Mundo Melhor.
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0: Isso, e ele tá de volta aqui com a gente nos estúdios, Sávio, mais uma vez, bom dia.
3: Bom dia, Wilson, bom dia para você que nos acompanha na Mundo Melhor FM, agora em Valadares, 10:06, começando mais uma edição do nosso Rádio Notícia, que começa falando sobre a primeira encíclica de Leão 14, Magnifica Humanitas, sobre a salvaguarda da pessoa humana na era da inteligência artificial, resume suas razões fundamentais e seu objetivo. Publicada hoje, foi assinada pelo Pontífice no último dia 15 de maio, no 135º aniversário da promulgação da Rerum Novarum de Leão XIII. E de seu predecessor, o Papa Prevost, recolheu a herança, escrevendo uma encíclica social que aborda um dos principais desafios da época contemporânea, a inteligência artificial. Dividida em 5 capítulos, Magnifica Humanitas parte de um pressuposto. A tecnologia não é uma força antagônica em relação à pessoa, nem um mal em si mesma. No entanto, ela não é neutra, pois assume o rosto daqueles que a concebem, a financiam, a regulam e a utilizam. Daí, o apelo do Pontífice para construir o bem e permanecer humanos, seguindo a lógica da corresponsabilidade corajosa e da comunhão. O Democrata encara hoje, 8:30 PM, no Mamudão, em Governador Valadares, a equipe do Porto, da Bahia, pela 8ª rodada da Série D do Campeonato Brasileiro. Após 2 derrotas consecutivas fora de casa, a Pantera busca voltar a vencer e não se distanciar da zona de classificação. O Democrata ocupa atualmente a 3ª colocação com 10 pontos, mesma pontuação do Porto, 4º colocado, mas levando vantagem no saldo de gols. A Rádio Mundo Melhor 93,5 FM transmite a partida ao vivo a partir das 8:00 PM. E ainda falando de esporte, o ex-volante campeão da Libertadores de 1997 pelo Cruzeiro, Donizete Amorim, é o novo treinador do Ipatinga para a disputa do módulo 2 do Campeonato Mineiro. A informação foi divulgada inicialmente pela Itatiaia. O Ipatinga deve oficializar a contratação ainda nesta semana. O novo comandante chega em meio a um cenário desafiador. O Ipatinga inicia os trabalhos nesta semana e já tem compromisso marcado para a estreia da competição. Vai ser no domingo, 10:00 AM, em Contagem, contra a equipe do Coimbra. Além da pressão pelo retorno na elite do futebol mineiro, o Tigre começará o campeonato com 6 pontos negativos devido a uma punição causada por um transfer ban imposto pela FIFA. Inclusive, o Ipatinga deve iniciar a competição jogando com a equipe sub-20. Em Valadares, 10:09, o Rádio Notícia volta a partir das 11:00 AM. 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Um abraço para você, bom dia!

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1: Bom dia, bom dia, bom dia. Bom dia com alegria, né? Ouvindo o Wilson Dias, sou eu mesmo. Segundo, 25 de maio de 2026. Bom demais estar aí com você, tá? Manda mensagem, participa. Qual música que marcou a sua história, que marcou a sua vida, que você lembra sempre, né? Tem aquela saudade. Conta pra gente, conta. Manda o nosso WhatsApp. Ana Castela, nosso quadro.

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1: Tá aí, Elis Justi, aqui na sua sertaneja. Elis Justi, ainda teve de Paulo e Paulino, Eu e a Lua, modão, hein? E Ana Castela, nosso quadro. Bom dia, bom dia, bom dia, bom dia. 10:23. Vai mandando mensagem, sua música, seu alô. Tem alguém fazendo aniversário hoje? Manda pra cá também, viu? Um prazer estar aí com você, na sua casa, no seu trabalho, onde quer que se encontrem, juntinhos, juntinhos. Sempre, sempre com o melhor da música sertaneja. Alô aqui pra Nicinha, Nicinha lá da Fazenda Córrego Seco, né? Sempre ligada, sempre curtindo aqui o nosso rádio show. Muito bom dia. Isso, hoje tem alguém fazendo aniversário. Parabéns, hoje vai pra prima Cirlei. Cirlei, hoje soprando velhinhas. Eita, parabéns, parabéns. Muitos e muitos e muitos anos de vida. Que Deus abençoe, né? Isso, Nicinha da Fazenda Córrego Seco, município de Água Boa, Água Boa, né? Isso mesmo. E especialmente pra prima Cirlei, hoje fazendo aniversário, mora lá na Poa, né? Parabéns, parabéns aí, muitos e muitos e muitos anos de vida, que Deus abençoe, muita saúde, muita paz. Você também pode mandar mensagem, hein? Conecta direto com a gente aqui no nosso WhatsApp, 33999891977. Alô aqui pra galera de Belo Oriente, né? Belo Oriente. Aqui o primão aí, João Pedro ligado. Alô também pro Vicente e pra Luciene. Luciene, um abraço pra vocês aí de Belo Oriente, né? Em toda a região. Vamos tocar um Chico Rei Paraná daqui a pouquinho, viu? Já, depois do intervalo comercial. Vamos tocar esse modão Chico Rei Paraná aí pro Vicente e pra Luciene. Aquele abraço, obrigado pela audiência, sejam bem-vindos aqui à programação da Rádio Mundo Melhor, de Governador Valadares, ao vivo pro mundo todo.
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3: Muito bem, de volta na sua sertaneja, 10 horas 29 minutos. E aí, como é que você tá, hein? Tudo bem? Tudo certinho? Começando bem a semana? Segundou, 25 de maio. Eu sou o Wilson Dias e é bom demais estar aqui com você. Vamos juntos até o meio-dia, levando em mais uma edição do nosso Rádio Show. E hoje com a enquete, gente, qual a música que marcou a sua história, marcou a sua vida, aquela que você lembra, que você tem saudade, hein? Conta pra gente, compartilha, grava um áudio bem legal e manda pra cá aqui no nosso WhatsApp 33 999 89 1977. Agora vamos de Chico Rei Paraná, de carona com a saudade. Alô Vicente tá lá na fisioterapia, né? Com João Pedro, lá em Belo Oriente. Aumenta que essa é boa, Vicente, a Luciene. Um abraço aí pra toda a família. Vem comigo.

0: Caio Fernandes, o menino das lindezas, né? Caio Fernandes, Pupurri de Moda Boa, né? Agenda Rabiscada, Só Dá Você na Minha Vida. Ainda teve Bruno e Marrone, Beijo de Varanda, teve Chico Rei, Paraná, De Carona com a Saudade. Agora são 10h39, daqui a pouquinho falando mais de esportes, né? Isso, vamos falar do Cruzeiro Cabuloso, tá na hora.
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0: Olha, mesmo com sufoco na reta final, o Cruzeiro fez jus ao favoritismo e venceu o Lanterna Chapecoense por 2-1 na tarde deste domingo no Mineirão, em jogo da 17ª rodada da Série A do Campeonato Brasileiro. O time celeste foi às redes com Caio Jorge e Luiz Sinisterra e pegou o elevador na classificação. Os catarinenses descontaram com João Paulo. Apesar de um início interessante do time visitante, a Raposa dominou toda a primeira etapa, abriu o placar e teve chances de ampliar. Depois do intervalo, o ritmo da partida diminuiu, mas voltou a esquentar aos 25 minutos com um gol de cada lado. Os minutos finais foram de pressão da Chapecoense, que teve um gol e um pênalti anulado pela arbitragem. Com o resultado, o Cruzeiro ganhou 6 posições e momentaneamente ocupa a 9ª colocação com 23 pontos. A Chapecoense continua afundada na lanterna com apenas 9 pontinhos. A equipe celeste volta a jogar nesta quinta-feira, dia 28, às 21h30, no Mineirão, contra o Barcelona do Equador e em decisão pela Copa Libertadores. No Brasileirão, o próximo duelo será diante do Fluminense, também no Gigante da Pampulha, no domingo, dia 31, às 20h30. A Chapecoense, por sua vez, recebe o Novo Horizontino na quarta-feira, dia 27, às 19h, pela semifinal da Copa Sudeste. Depois, no domingo, dia 31, às 16h, o time visita o líder Palmeiras pelo Brasileirão. E a gente volta daqui a pouquinho trazendo mais informações sobre o seu time aqui no Rádio Show.
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6: Faltando apenas 14 minutinhos para as 11 da manhã. Zé Neto e Cristiano, resumindo.

0: Leonardo, Leonardo, pareço menino na sua sertaneja, Zé Neto e Cristiano, resumindo, e nesta sexta-feira em Alpercata, Festival do Quiabo, chegando, e a rádio oficial é a Rádio Mundo Melhor Sertaneja do Leste de Minas.
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0: 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Na sertaneja, 11 horas em ponto. Cleito e Romário, Zé Neto e Cristiano, não namora.

0: Nosso amor é ouro, Zezé de Camargo e Luciano, aqui na sua sertaneja, ainda Cleito e Romário, a música nova, né? Não namora, não namora. Manda mensagem, pede a sua, aquele alusão aí pra quem você quiser e ajuda a gente aqui, viu? Isso, participa também da nossa enquete, qual a música que marcou a sua vida? 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
0: Mundo Melhor, 11:08.
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1: Bom dia, bom dia, com alegria. Ouvindo Wilson Dias, sou eu mesmo. Agora são 11 horas 13 minutos. Bom dia, Luísa, Vale do Sol 2, ligadinha. Alô aí pro Kaique, Fábio Júnior e também o Cauã Júnior, né? Toda a família. Um abraço, gente. Mais alô aqui, meu amigo. Cadê? Lucinei. É, lá em Hayden. Obrigado, né? Um abraço, acompanhando a gente pela internet. Alô, Jussara, daqui do Central, né? Obrigado. Juliana Camargos, lá de Denbury, dos Estados Unidos. Um alô aí pra galera da rádio e a turma da obra lá do Vale do Sol, Fábio e também o Elber. Vamos tocar o Eduardo Costa, deixa comigo daqui a pouquinho. Porque agora tem essa aqui, ó. Daniel, o que é que a gente precisa pra ser feliz, hein? Bom dia, boa semana pra nós. Bom almoço também, já tá na hora, né? 11:14.

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3: Vocês precisam admitir alguma coisa.

0: Admita. Matheus e Cauã e Lauana Prado, na Rádio Sertaneja do Leste de Minas. Ainda teve Daniel, pra ser feliz, o que a gente precisa, hein? Bom dia, gente. Hora de informação, hora do nosso Rádio Notícia.
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0: E ele já tá de volta aqui nos estúdios com a gente mais uma vez. Bom dia, Sávio.
3: Bom dia, Wilson. Bom dia para você que acompanha Mundo Melhor FM. Agora em Valadares, 11 horas e 21 minutos. Estamos de volta com mais uma edição do nosso Rádio Notícia, que começa falando sobre educação. Estão abertas as inscrições para o curso de pós-graduação gratuito em Engenharia de Segurança do Trabalho no Instituto Federal de Educação, Ciência e Tecnologia de Minas Gerais, IFMG, Campus Valadares. As inscrições vão até o próximo dia 15 de junho e podem ser feitas por meio de um formulário online no site do IFMG. Conforme a instituição, o curso tem carga horária de 600 horas e deve durar um ano e meio. Podem participar profissionais de diferentes áreas da engenharia, além de arquitetura e agronomia, desde que tenham um diploma reconhecido pelo MEC. Ao todo, são oferecidas 50 vagas. Para se inscrever, o candidato precisa fazer o pagamento de uma taxa de R$ 180,00, lembrando que é possível fazer o pedido da isenção. As ruas do centro de Governador Valadares foram agitadas por centenas de corredores de diferentes cidades do leste de Minas. A terceira edição da Corrida Catedral de Santo Antônio serviu como um encontro de fé e celebração da fraternidade e também do esporte. Cerca de 1.000 participantes se inscreveram para correr a prova de 5 quilômetros nesse domingo. Além disso, houve ainda a estreia da caminhada, modalidade que teve um percurso de 3 quilômetros para os participantes. Já as famílias atletas também tiveram um momento especial e dedicado só para elas, com a Corrida Kids. A Corrida Catedral de Santo Antônio dá a largada na programação especial da Trezena de Santo Antônio, que será realizada em Valadares entre os dias 1º e 14 de junho, com uma programação especial de missas, barraquinhas e outras atrações. Estão abertas as inscrições para o edital Rio Doce Participativo e Comunitário. A iniciativa da Fundação Banco do Brasil vai disponibilizar R$ 225 milhões para projetos voltados à reparação e ao desenvolvimento socioeconômico das comunidades atingidas pelo rompimento da barragem de Fundão e Mariana, ocorrido em novembro de 2015. Governador Valadares está entre as 49 cidades contempladas. O prazo para o envio das propostas vai até 22 de junho. Podem submeter propostas organizações da sociedade civil sem fins lucrativos, associações, cooperativas, fundações privadas e entidades religiosas para fins não religiosos, além de coletivos formais e informais. Coletivos informais precisam ser representados por uma entidade formalizada com o CNPJ ativo há pelo menos um ano. Para conferir a lista das cidades contempladas no edital e outras informações, é só acessar o nosso site radiomundomelhor.com.br. Em Valadares, 11 horas e 23 minutos. O Rádio Notícia volta a partir da 1 da tarde. Outras notícias você confere nas nossas redes sociais, @ Rádio Mundo Melhor 97 e no site radiomundomelhor.com.br. Bom dia para você e até já.
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2: 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Na Sertaneja do Leste de Minas, estamos de volta às 11 horas 28 minutos, né? Reta final do nosso rádio show e tem mais ouvinte no ar falando da música, né? A música que marcou a sua vida, a nossa enquete de hoje, qual a música que marcou a sua história, né? Que você nunca esquece, você nunca esqueceu, hein? Ângela Souza, Capitão Andrade, fala menina!
7: Isso, bom dia a você e a todos que estão ouvindo a programação. Então, o que marcou a minha vida foi a música do João Mineiro e Marciano, Ainda Onde Chorei de Saudade, pois meu paizinho ainda estava com a gente e minha mãe ficava arrumando casa e cantando essa música. E ele entrava junto, era tipo primeira e segunda voz dos dois. São lembranças que marcaram bem mesmo a minha vida. Só resta saudades do meu pai, né? E a minha mãe, graças a Deus, está comigo e ela gosta de cantar ela até hoje. Dona Betinha, e ele entrava junto. Era tipo primeira e segunda voz dos dois. São lembranças que marcaram bem mesmo a minha vida. Só resta saudades do meu pai, né? E a minha mãe, graças a Deus, está comigo e ela gosta de cantar ela até hoje. Dona Betinha adora cantar essa música. Um abraço. Obrigada. Ângela Souza.

0: coração bom, não aguentava escutar a música, não.
1: Chonada demais, né, Adelson? Agora é o Edson, o querido, né? Lá, o Tibira, lá de Sobralha. Fala aí.
2: Bom dia pra todos vocês aí da rádio. As músicas que me marcou mesmo faz o Tião Carreiro. Não tem uma voz igual a dele de jeito nenhum. Não existe. Não existe, não. Todas as músicas dele são boas demais na conta. Marca mesmo. Gente que gosta da roça, né? Do campo assim. Nossa, as músicas dele é top. Do Tião Carreiro é top. Um bom dia pra todos vocês aí. Que Deus abençoe. Uma boa semana, tá? Estamos ligadinhos aqui na 97 aqui. Tibira de Sobralha. Falou, Wilson. Deus abençoe todos vocês aí.
1: Valeu, valeu, menino. Agora, Fabinho, Vale do Sol 2. Fala aí.
3: Ô, meu amigo Wilson Dias. Bom dia. Como é que tá, meu companheiro? Bom demais? Que é o Fabinho aqui do Vale do Sol 2. Ô, Wilson, a música pra mim que marcou aí, né, a minha vida aí, foi Temporal de Amor, Leandro e Leonardo. Curti muito na época, assim, e marcou pra mim aí. E se você puder passar ela pra nós aí, eu agradeço. Falou, Wilson. Uma boa semana pra nós, uma semana abençoada pra todos. Que Deus abençoe a nossa jornada, o nosso trabalho. Tudo de bom, meu amigo. Um abraço aí. Obrigado, viu?
1: Valeu, Fabinho. Agora de Rio Preto, Simonésia. Fala, Geralda.
4: Bom dia, aqui é Geralda, de município Simonésia, Rio Preto. A música que marcou a minha vida é de Zezé de Camargo e Júlio Iglesias, dois amigos. Passa pra nós, fazendo favor.
1: Gilson Bastos, do bairro Altinópolis.
5: Bom dia, Wilson. Um abraço pra você, meu camarada. Um salve pra todos os ouvintes da 97.7. Aqui, Wilson, a música que marcou a minha vida foi Chitãozinho Chororó, Somos Assim. Valeu, Wilson. Aquele abraço.
1: Valeu, menino. Um abraço, Gilson Bastos, lá do Altinópolis. Daqui a pouquinho tem mais ouvinte no ar aqui no nosso Rádio Show.
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1: Luan Pereira e Panda, apenas 10 segundos.
7: Conta 10 segundos no relógio aí.

0: prioridade.
1: Não é por falta de tempo não, viu? Só não tem prioridade.
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0: Aguenta, aguenta coração, hein? João Mineiro e Marciano. Ainda ontem chorei de saudade. Luan Pereira, apenas 10 segundos, cantando com Panda. Mais uma revelação da música sertaneja. Gente, 11 horas 37 minutos, 11h37. Daqui a pouquinho tem mais ouvinte no ar, hein? Já, já. 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

0: É a sertaneja do Leste de Minas, apenas 16, né? Passou rápido nessa manhã. Eita, segunda-feira, segundona, bom almoço pra você. Obrigado pela audiência, você que tá no carro agora, tá no trânsito, bom demais estar aí te fazendo companhia. Gente, a nossa enquete de hoje, qual a música que marcou a sua vida, marcou a sua história? Fala pra gente, Jair Batista, Córrego da Água Santa, é isso? Fala aí, menino.
1: E aí, Wilson, dia. Aqui é o Jair Batista do Água Santa. É a música que mais marcou minha vida, foi com Zezé de Camargo e Luciano, Cada Volta é um Recomeço. Manda ela aí pra nós, por favor.
0: Moda boa, boa demais. Agora o Zé Maria da Fazenda Rocinha. Fala comigo.
2: Bom dia, Wilson, dia. O Zé Maria da Fazenda Rocinha. A música que marcou, nossa, foi Zezé de Camargo e Luciano, O Dia Que Eu Saí de Casa. Tchau, obrigado.
0: Essa vida de muita gente, né? Zezé de Camargo e Luciano, Mirosmar de São Vitor. Fala, Lucilene.
3: Bom dia, Wilson, tudo bem? Sou Lucilene Pimenta aqui de São Vito, tô aqui curtindo o friozinho, Wilson, a música que marcou minha adolescência foi a música do Paulo Ricardo, da banda RPM, Olhar 43, Wilson, que saudade daquele tempo, um abraço.
0: Valeu, menina, tempo bom, rock and roll, eita, Lucilene. Alô, São Vito, um abraço, gente. Maria Borges, fala, menina.
4: Bom dia, Wilson Dias, aqui é Maria Borges de Aranova. A música que marcou a minha vida e marca até hoje. Eu não sei bem o nome dela, não. Sei que é do Amado Batista, na sala de cirurgia. Gostaria que você passasse ela pra mim, ok? Então, bom dia, fique com Deus, um bom programa para nós.
0: Valeu, menina, valeu, valeu. Amado Batista, né? O mais amado do Brasil. Mais aqui, a graça do Jardim Pérola.
5: Bom dia, Wilson. Tudo bem? Fala, o que tá falando é a graça do Pérola. A música que marcou minha vida, Paulo Sérgio, Índia. Passa aí pra mim, pode ser? Valeu, Wilson. Abraço. Tchau, tchau.
0: Valeu. Agora tem Paulinha Fernandes, Amar de Novo. E daqui a pouquinho os últimos ouvintes, hein? Já já pra gente fechar bem essa manhã de segunda-feira. Amar de Novo, Paula Fernandes.

0: A voz do povo é a voz de Deus. Imagina eu, hein? Eduardo Costa, fechando muito bem o nosso rádio show. E agora vamos para os últimos ouvintes, né? Isso, da nossa enquete de hoje. Qual música que marcou sua vida, marcou a sua história? Fala, Marli, Santa Bárbara do Leste.
1: Oi, isso, bom dia. Na oportunidade, quero falar que a música que mais me marcou foi Eu Juro, com Leandro e Leonardo. Deixou muita saudade, né?
0: Chonada demais, menina. Neuza do Altinópolis, fala aí.
2: Bom dia, Wilson. Aqui é a Neuza do Altinópolis. A música que marcou a minha vida foi Tente Outra Vez, do Raul Seixas. Foi quando eu tive que mudar de um estado para o outro para trabalhar no primeiro emprego. Acho que essa música mexe com muita gente, com certeza. Bom dia.
0: Isso mesmo, tentar outra vez e outra vez, sempre, sempre, né? Marli de Matias Lobato, fala aí.
3: Bom dia, Wilson, aqui é Marli de Matias Lobato. A música que marcou minha vida são duas músicas. Uma é Nada Mudou com De Paulo e Paulinho e outra é Coração Ferido com Renan e Raí. Valeu, Wilson.

0: Valeu, Marli. Agora a última de hoje, hein? Sônia de Goiabal.
1: Bom dia, Wilson. Sou a Sônia do Goiabal. A música que marcou a minha vida foi Nosso Amor é Ouro, Zezé de Camargo e Luciano.
0: Zezé é o campeão, né? Marcou vidas. Com certeza o Mirosmar. Gente, não deu pra atender todo mundo não, né? Ficaram aí alguns ouvintes ainda, mas amanhã tem mais enquete. A gente agradece sempre a sua participação, seu carinho aqui com a gente na Rádio Mundo Melhor, tá bom? Ótima semana pra nós. Amanhã, a partir das 8, a gente se encontra de novo em mais uma edição do nosso Rádio Show. 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Ótima tarde, gente. Valeu demais, hein? Até amanhã, se Deus quiser. Fui!
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Rainha do céu, alegrai-vos, aleluia, porque aquele que merecestes trazer em vosso seio, aleluia, ressuscitou como disse, aleluia. Rogai a Deus por nós, aleluia. Exultai e alegrai-vos, ó Virgem Maria, aleluia, porque o Senhor ressuscitou verdadeiramente, aleluia. Oremos. Ó Deus, que vos dignastes alegrar o mundo com a ressurreição do vosso Filho, nosso Senhor Jesus Cristo, concedei-nos, vos suplicamos, que por sua Mãe, a Virgem Maria, alcancemos o gozo da vida eterna. Pelo mesmo Cristo, nosso Senhor. Amém. Louvado seja nosso Senhor Jesus Cristo, que a graça e a paz de Deus, nosso Pai, e de Jesus Cristo, nosso Senhor, estejam com todos vocês e seus familiares. Prezados radiovintes, hoje é segunda-feira, dia 25 de maio, memória da bem-aventurada Virgem Maria, Mãe da Igreja. E nós vamos meditar o Evangelho de Jesus Cristo, segundo João, capítulo 19, referentes à monogamia, foram poucas e essenciais. Merece destaque uma breve, mas importante intervenção de Inocêncio III no ano de 1201, na qual ele refere aos pagãos que compartilham afeto conjugal com várias mulheres ao mesmo tempo e, com referência ao Gênesis, afirma que isso é contrário à fé cristã, pois desde o princípio uma só costela se transformou em uma só mulher. Ele então se refere às Escrituras para sublinhar que elas dizem que serão dois em uma só carne e que o homem se unirá à sua mulher, não às suas mulheres. Finalmente, ele interpreta a proibição do adultério como referente ao casamento monogâmico. O segundo concílio de Lyon reafirma que é considerado firme que não é permitido a um homem ter mais de uma esposa ao mesmo tempo, nem a uma mulher ter mais de um marido. O Concílio de Trento

0: deriva o significado da monogamia do fato de Cristo Senhor ter ensinado mais abertamente que, por meio desse vínculo, apenas duas pessoas estão intimamente unidas, quando disse: "Portanto, já não são dois, mas uma só carne." No século XVIII, Bento XIV, levando em consideração a situação dos casamentos clandestinos, reitera que nenhum dos dois pode, enquanto o outro estiver vivo, contrair outro matrimônio. Sobre o tema da monogamia, o argumento central de que os cônjuges constituem uma só carne retorna no ensinamento de Leão XIII. Vemos isto declarado e solenemente ratificado pelo Evangelho, com a autoridade divina de Jesus Cristo, que proclamou aos judeus e aos apóstolos que o casamento, pela sua própria instituição, deve ser apenas entre dois, isto é, entre um homem e uma mulher, que os dois são formados como uma só carne. Em sua reflexão, a defesa da monogamia é igualmente uma defesa da dignidade da mulher, que não pode ser negada ou desonrada, nem mesmo pelo desejo de procriação. A unidade do matrimônio implica, portanto, uma livre escolha da mulher, que tem o direito de exigir reciprocidade exclusiva. Nada era mais miserável do que a esposa rebaixada a tal vileza, que era quase considerada apenas um instrumento destinado a satisfazer a luxúria ou a procriar filhos. Nem se envergonhava do fato de que aquelas que seriam colocadas como esposas eram compradas e vendidas como coisas corpóreas, tendo, por vezes, sido dado ao pai ou ao marido o poder de condenar a esposa à tortura extrema. O matrimônio monogâmico é a expressão de uma busca mútua e exclusiva do bem do outro. É necessário que tenham sempre a mente disposta de modo a compreender que um deve ao outro um amor muito grande, uma fé constante, uma ajuda solícita e contínua. Esta realidade de ser uma só carne adquire com Cristo uma nova e preciosa motivação e atinge a sua plenitude no sacramento do matrimônio. Deve-se acrescentar que o matrimônio é um sacramento precisamente por isso, por ser um sinal sagrado que produz graça e dá imagem do casamento místico de Cristo com a Igreja. A forma e a figura destes são então expressas por esse mesmo vínculo de perfeita união pelo qual o homem e a mulher se unem, e que nada mais é do que o próprio matrimônio. Meu abraço, amigo, a minha bênção. Fiquem com Deus e até o próximo programa.
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1: Amados irmãos, amadas irmãs, iniciamos a Novena do Bom Pastor. Sou Dom Félix, bispo da Diocese de Governador Valadares. Sou pastor dessa porção do povo de Deus da região do Vale do Rio Doce. É com alegria, então, que nós iniciamos em nome do Pai e do Filho e do Espírito Santo. Amém. Peçamos perdão. Senhor Jesus, bom pastor, tem compaixão de nós, porque somos pecadores. Não leves em conta as nossas faltas, mas concede-nos a graça de arrepender-nos dos nossos pecados. Converte-nos a ti. Não nos deixes pecar. Não nos deixes cair em tentação. Livra-nos do mal e perdoa todas as nossas culpas. Amém. Façamos o nosso agradecimento. Ó Deus, nosso Pai, nós te damos graças por todo o bem que nos fizeste até agora. Nós te agradecemos pelos imensos benefícios que concedeste a todos nós, seres humanos, e a todas as outras criaturas tuas que estão no céu, na terra e em todo o universo. Por teu Filho Jesus Cristo, Senhor nosso e bom pastor, a ti, nossa ação de graças, a honra e a glória, pelos séculos dos séculos e por toda a eternidade. Amém. Ouçamos a palavra de Deus. Eu sou o bom pastor. Conheço as minhas ovelhas e elas me conhecem. Assim como o Pai me conhece e eu conheço o Pai, e dou a minha vida pelas ovelhas. João 10:14. Meditemos a palavra de Deus.

Façamos agora a nossa intenção geral para alcançar a graça de perdoar as ofensas. Ó Deus de bondade, tu que não levas em conta nossas culpas, tu que perdoas a todos que te ofendem, dá-nos um coração manso e humilde, como é o coração de Jesus. Concede-nos a graça de perdoar sem restrições e sem medidas a todos que fazem o mal contra nós. Não permitas que caiamos na tentação de pagar o mal com o mal. Ensina-nos a amar nossos inimigos e a rezar com frequência pelo bem deles. Nós te pedimos por Cristo Senhor nosso. Amém. Façamos agora uma pausa para que no silêncio do nosso coração, com os olhos fixos na imagem do bom pastor, seja feito a ele o pedido de graças que desejamos receber dele por meio desta novena.

0: Oremos. Senhor Jesus, Filho de Deus e Filho de Maria, tu que és verdadeiro Deus e verdadeiro homem, tem piedade de nós. Senhor Jesus, tu que és o Cristo de Deus, tem piedade de nós. Senhor Jesus, tu que és o bom pastor, atende a nossa súplica. Rezemos uma Ave Maria, pedindo à nossa querida Mãe do Céu, que por intercessão dela, sejam recebidas as graças do bom pastor que dele esperamos obter. Ave Maria, cheia de graças, o Senhor é convosco. Bendita sois vós entre as mulheres, e bendito é o fruto do vosso ventre, Jesus. Santa Maria, Mãe de Deus, rogai por nós, pecadores, agora e na hora de nossa morte. Amém. Neste momento, nós vamos abençoar a água. Ó Deus Criador, nós te damos graças porque criaste a água para nos dar vida, saciar nossa sede, para lavar e refrescar nossos corpos, para molhar a terra e fazê-la produzir frutos que nos alimentam e sustentam. Nós te agradecemos pela água do batismo, pela qual tu nos purificas, a fim de que tenhamos uma vida limpa da sujeira do pecado e sem nenhuma mancha do mal. Nós te damos graças porque por Jesus Cristo, que ofereceu a uma mulher samaritana e continua oferecendo a todos nós a água viva, da qual quem beber nunca mais terá sede, tu sacias a sede de todos os seres humanos. Abençoa, Pai, esta água que colocamos em tua presença. Concede a todos que fizerem uso dela tua proteção e a cura de suas enfermidades. Assim como pela passagem dos hebreus pelas águas do Mar Vermelho, tu os libertaste da escravidão do Egito, a todos que usarem desta água, livra-os de todos os males. Nós te damos graças e te pedimos por Jesus Cristo, Senhor nosso. Amém. Façamos agora a nossa consagração ao bom pastor. Ó bom pastor, nós te consagramos toda a nossa vida. A ti confiamos nossas famílias e nossos amigos. Tudo que temos e tudo que somos entregamos a ti. Tu és a fonte da vida. De ti procedem a cura e a libertação de todos os males. Tu és nossa luz e salvação. Queremos ser tuas ovelhas e pertencermos para sempre ao teu rebanho, pois junto de ti encontramos acolhida, paz e segurança. De todos os temores, tu sempre nos livras. Em ti pomos toda a nossa esperança, pois quem em ti espera jamais será decepcionado. Bom e eterno pastor, seguindo a ti com fidelidade, sabemos que após nossa peregrinação neste mundo, seremos recebidos por ti no céu. Lá, conforme tua promessa, viveremos para sempre contigo e teremos a felicidade eterna. Amém. Rezemos juntos a oração que o Senhor nos ensinou, através da qual nós chamamos a Deus de Pai e nos comprometemos a viver como irmãos e irmãs. Pai nosso que estais nos céus, santificado seja o vosso nome. Venha a nós o vosso reino. Seja feita a vossa vontade, assim na terra como no céu. O pão nosso de cada dia nos dai hoje. Perdoai-nos as nossas ofensas, assim como nós perdoamos a quem nos tem ofendido. E não nos deixeis cair em tentação, mas livrai-nos do mal. Amém. Recebamos agora a bênção do bom pastor. Que o bom pastor nos olhe com amor, traga luz aos nossos olhos e serenidade para o nosso coração. Amém. Que o bom pastor nos abrace agora com ternura, de modo que sintamos o afeto do seu divino coração. Amém. Que o bom pastor seja nosso guia, nos faça conhecer sua estrada, nos conduza e conduza nossas famílias pelos caminhos da paz e da felicidade. Amém. Ao bom pastor, a honra, a glória e o louvor para sempre. Amém. Que a bênção de Deus, Todo-Poderoso e Rico em Misericórdia, Pai, Filho e Espírito Santo, desça sobre todos nós e permaneça para sempre. Amém. Fiquem com Deus.
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2: Olá, boa tarde, meio-dia 29. Hoje, 25 de maio de 2026. Por aqui, Luciano Verades, o cara de Terumenita no ar com clássicos. Claudinha tá de férias, hein? 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
2: Olá, boa tarde, meio-dia 29. Hoje, 25 de maio de 2026. Por aqui, Luciano Verades, o cara de Terumenita no ar com clássicos. Claudinha tá de férias, hein? 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

Moda boa. Chico Rei Paraná, velha porteira. Oi, Anderson, bom dia. Boa tarde, né, Anderson? Bom dia, nada. Boa tarde, trabalhando aí, tá na escuta. Um abraço pra você, meu primo. 12:40.

0: Aí, João Mineiro e Marciano, um grande clássico da música sertaneja, Aline. Agora é hora da nossa música em forma de poesia, bora lá?
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0: belíssima, linda, linda canção de João Paulo e Daniel. Bonita, né? Essa daí é do ano de 1993. Data de lançamento aí da música de João Paulo e Daniel. O nome da canção, Cuida de Mim. Tá aí pra você ligado aqui no Clássicos. Daqui a pouquinho tem a nossa reflexão de hoje. Meio-dia e 50.
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7: Meus amigos, meio-dia e 54, reto final aqui do Clássicos. Daqui a pouquinho tem o Agito. Reflexão de hoje, vamos falar de amor próprio, de você viver a sua vida, se preocupar com os outros, né? E sem preocupar com o que vão pensar sobre você. Afinal de contas, você é você. Ninguém pode estar no seu lugar. Seja você mesmo, não mude por ninguém. Não tenha receio de viver a tua felicidade por não seguir os padrões que a vida alheia rotula como algo de bom para você. Não perca a sua identidade com medo do que vão pensar ou falar ao seu respeito. Se vão te julgar ou não, o problema está nelas, não em você. Não sacrifique a tua alegria de viver tentando agradar os outros. Seja você mesmo o motivo de seus sorrisos bobos. Lembre-se de você e se presenteie sempre. Vista-se de atitudes, caminhe de cabeça erguida. Sabe por quê? Meu amigo, minha amiga, colocar essa confiança nas mãos dos outros pode não acabar bem. Só você é responsável pelo que te faz bem. E isso ninguém pode mudar.

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1: Olá, muito boa tarde para você que nos acompanha na Mundo Melhor FM. Hoje é segunda-feira, 25 de maio de 2026. Eu sou o Sávio Scarabelli e este é o Rádio Notícia. Estão abertas as inscrições para o curso de pós-graduação gratuito em Engenharia de Segurança do Trabalho no IFMG Campus Governador Valadares. As inscrições vão até o próximo dia 15 de junho e podem ser feitas por meio de um formulário online no site do IFMG. Conforme a instituição, o curso tem carga horária de 600 horas e deve durar um ano e meio. Podem participar profissionais de diferentes áreas da engenharia, além da arquitetura e agronomia, desde que tenham diploma reconhecido pelo MEC. Ao todo, são oferecidas 50 vagas. Para se inscrever, o candidato precisa fazer o pagamento de uma taxa de R$ 180. Também é possível fazer o pedido de isenção. As ruas do centro de Governador Valadares foram agitadas por centenas de corredores de diferentes cidades do leste de Minas. A terceira edição da Corrida Catedral de Santo Antônio serviu como um encontro de fé e celebração da fraternidade e do esporte. Cerca de 1.000 participantes se inscreveram para correr a prova de 5 quilômetros nesse domingo. Além disso, houve ainda a estreia da caminhada, modalidade que teve um percurso de 3 quilômetros para os participantes. Já as famílias atletas também tiveram um momento especial e dedicado só para elas com a Corrida Kids. A Corrida Catedral de Santo Antônio dá a largada na programação especial da Trezena de Santo Antônio, que será realizada em Valadares entre os dias 1º e 14 de junho, com uma programação especial de missas, barraquinhas e outras atrações. O Vacimóvel faz parada no Mercado Municipal de Governador Valadares nesta semana com vacinas contra a gripe e Covid-19. O atendimento acontece hoje, quarta-feira e sexta-feiras, entre 8 da manhã e 5 da tarde. Na terça-feira, a vacinação ocorre entre 1h30 e 5 da tarde. Não haverá vacinação na quinta. No sábado, o atendimento será até o meio-dia. A campanha é destinada a idosos, crianças de 6 meses a menores de 6 anos, gestantes, trabalhadores da saúde, professores e demais grupos prioritários. Para se vacinar, é preciso levar um documento com foto, cartão do SUS e caderneta de vacinação. O Rádio Notícia volta em uma hora. A produção e apresentação são de Sávio Scarabelli. 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Boa tarde.
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4: Agora 1h06.
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2: Sim, alto astral é comigo. Boa tarde pra você.
3: Boa tarde.
2: Joinha, joinha, joinha. Alegria, alegria no seu rádio desbrasilão. Ai, tô chegando, gente. Tô chegando com agito, porque já estava por aqui com clássicos. 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

0: Tô esperando a sua participação aqui. Muito bom estar com você. Por aqui, Luciano Venades, o cara de Itarumirim.
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0: Bora começar assim com o radinho do seu Zé. É o radinho do seu Chiquinho aí em Frei Gaspar, né? Alô, seu Chiquinho. Um abraço pra vocês de Frei Gaspar, Nilton e Delfonso. Obrigado, minha gente. 1 e 12.

0: tarde pra você, é o nosso Agito 97, né? Começamos muito bem com a Nayara Azevedo e com o Zé Vaqueiro. Tá de boa aí? Manda mensagem pra mim, manda que chega. Agora 1:18. WhatsApp 999891977. Tô esperando a sua participação aqui. Matuzinho tá ligado com a gente, né, Matuzinho? Um abraço pra vocês aí, Matuza, a Sucena Mirante. Valeu, turma. Obrigadão pela companhia. Bora, Covenades. Eu quero a sua participação comigo aqui, tá bom? Rayana, em Macaé, no Rio. Oi, Rayana. Boa tarde pra você, menina.
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0: 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Um abraço aí para toda a equipe. Ô, minha amiga Cida, a famosíssima votorista, tá ligado com a gente? Tudo bem por aí, né, minha querida? Um abraço. Boa semana para nós, hein? Uma semana de muito trabalho.
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0: Zoinha, zoinha, zoinha, né? 1h23, começando a semana aqui no Sonzão da 97,7, hein? É, boa tarde, Bernardo, sou o Ney de Tarumirinho, manda um alô pra nós aí, meu filho, estamos aqui na obra do Parado 2, ali do lado do terreno do Toninho, do Toninho Miranda. Eu, Toninho, gente boa, tá? Toninho Miranda, gente bacana, torcedor do Galão. Um abraço pro Toninho, a gente abraça aí a todos vocês da minha Tarumirim. Valeu, Ney, valeu, Lelei. E o Diguinho, Diguinho também tá trabalhando, porém eu tô de boa hoje, hein? Um abraço pra turma aí, em Taru. Lourdes Braga, ou de Lombraga, em Divino de Virgolândia, tudo jóia? Mandou um alôzão também pra Carolina Ferreira, Adeilson. Carolina, Adeilson, Natália, vocês aí de Barra do Surubim, um abraço, meus queridos.
1: Boa tarde, senhor.
0: Boa tarde.
1: Ligadinha no programa.
0: Ah.
1: É, passa pra mim, a Barra do Batista, se for por amor.
0: É, se não for por amor.
1: Ofereço pra todos os ouvintes.
0: Ah.
1: E pra você.
0: Beleza.
1: Valeu.
0: Valeu. Maria Geralda Chaves, Suaçuí Pequeno. 1h25.

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2: De volta aqui, ó. Com Agito, 1:35 agora, tem sucesso na parada, hein? Mais nova aí de Kleber e Cauã, 1000 adjetivos.

0: Valeu demais, meu
1: lindo. Valeu, Nando Moreira.
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3: Alô? Oi. Ai, você? Tudo bem? Olha, presta atenção. Vou desligar.

0: Ai, você sabe que eu também te amo. Boa tarde pra você, joinha, joinha. Ei, Tonhão, Tonhão, tá ligado com a gente? Ei, Tonhão, tá aí no Córrego dos Reis. Um abraço pra vocês aí do Córrego dos Reis, em Trunqueiras. Aproveitar e abraçar a minha amiga Lucilene, meu amigo Ailton, né? O Ailton tá trabalhando, a Lu trabalha, trabalha em casa, né? É a mulher que faz cada requeijão gostoso, menino. Eita, mulher que tem as mãos abençoadas, né? Um abração pra você, Lu, Lucilene, Ailton, aí também o Tonhão, aí no Córrego dos Reis, em Trunqueiras. Ô, Zé Lúcio e Marina, tudo bem? Zé Lúcio, Marina, o Marquinhos, a Adriana, a gente abraça a todos vocês e o pessoal do Sabiá aí também, né? Alô, turma do Sabiá, ótima tarde pra vocês aí.
1: Boa tarde!
0: Curtindo o cara de Tarumirim.
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1: É, minha gente, eu falei aqui na Lucilene. Ela tem as mãos abençoadas para fazer requeijão e ela tá lá fabricando requeijão e ouvindo a 97. Ela é ouvinte fiel da Rádio Mundo Melhor, né? Só manda alô que ela responde na hora. Tá lá, menina. Papai do céu te abençoe aí, Lu. Tá aí trabalhando, cuida dos pais, né? Cuida aí da roça. Essa mulher, vou te falar, viu? É guerreira e tá lá fazendo requeijão. Um abraço para vocês aí. Tô com saudades desse povão aí do Corgue dos Reis. É, Corgue dos Rosas, e da próxima vez vou aí no Sabiá, viu? Eu quero ir no Corgue do Sabiá, a comunidade Sabiá. 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
1: 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Oi, cola comigo, filho. Tô aqui, ó. 97. Deixa eu mandar um alô aqui pro Kênio. Kênio é motorista de aplicativo, meu brother, meu camarada. Um abraço, Keninho. Um abraço pra você, pra Fábia. E deixa eu mandar um alôzão aqui pra turma aí da garagem do Juquinha, né? Manda um alô aí pra garagem do Juquinha, no bairro Santa Rita. Um abração pra turma aí. Bom trabalho. Obrigado pela audiência. Janaína tá em Barra do Coieté. Boa tarde.
6: Boa tarde.
1: Oi, Lidiane do Castanheiro. Eu toquei sua música aqui, né, Lidiane? Eu sei que você gosta de limão com mel. É por isso que eu toquei. Eu sei que tu gosta de limão com mel, né, Lidiane? Ótima semana pra você, menina. Bom trabalho. Rosilene Vieira. Eu falei do Sabiá e ela tá no Sabiá. Um abração pra vocês aí, né? Alô, Quito! Alô, Amanda! É, Amandinha, né? Amanda! Um abraço pra turma aí, Chiquinha, todo mundo curtindo a gente aí. E deixa eu mandar um alusão aqui, ó, pra Sandra Quetúria, é a mãe da Vitória. Pois é, pois é, pois é. A mãe da Vitória, da Viviane, né? Mãe da Viviane. Um abração pra vocês aí. Muito obrigado pela audiência. Valeu, Sandra! Se é Quetúria, é gente boa! Some não, minha amiga. Faltando 8 pras duas. Léo Magalhães saindo pra Lucilene, aí no Corre dos Reis, em Truqueiras. É, agora ela vai dobrar a fabricação de requeijão, porque ela é fã do Léo Magalhães. Um abraço pra vocês aí, Lu. Bom trabalho.

0: bonita, olha o que você fez comigo. Eu morrendo de amor e você puxou o gatilho, hein, lasqueira? Ótima tarde pra você. Deixa eu mandar um alôzão aqui pra Rayana, né? Rayana tá trabalhando muito na sua loja em Macaé, no Rio, né? Ela é super fã de Léo Magalhães. Um abraço pra você, Rayana. Uma semana abençoada aí. Bom trabalho, menina. Boas vendas. E claro, ouvindo aqui o sonzão da 97 através aí da Alexia, do aplicativo, em Macaé, no Rio de Janeiro. Eu vou ali e volto já já, porque daqui a pouquinho tem muito mais música pra você. Agora é hora de informação. Tá chegando o Rádio Notícia. Edição das duas.
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3: Boa tarde para você ligado na Rádio Mundo Melhor, chegando com mais uma edição do Rádio Notícia nesta segunda-feira, 25 de maio 2026. Aposentados e pensionistas do INSS começam a receber nesta segunda-feira a segunda parcela antecipada do 13º salário. O pagamento segue até o dia 8 de junho e beneficia primeiro quem recebe até um salário mínimo, atualmente em R$ 1.621. Já para os segurados que ganham acima do piso nacional, o calendário terá início no dia 1º de junho. As datas variam conforme o número final do cartão do benefício, sem considerar o dígito verificador. De acordo com o Instituto Nacional do Seguro Social, a antecipação dessa segunda parcela deve movimentar cerca de R$ 39 bilhões na economia brasileira. Somando os valores da primeira parcela, paga entre abril e maio, o total liberado chega a R$ 78 bilhões, segundo estimativa do Ministério da Previdência Social. Confira agora a previsão do tempo para esta segunda-feira, 25 de maio, em todo o leste mineiro.
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3: A segunda-feira vai ser de sol com algumas nuvens e sem previsão de chuva na nossa região, segundo o Climatempo. Em Resplendor, a mínima prevista é de 19 e a máxima 27 graus. Em Sardoá, mínima de 16 e máxima 24 graus. Já em Valadares, mínima de 19 e máxima 28 graus. O Democrata de Valadares volta a campo nesta segunda-feira às 8:30 da noite no Mamudão para um confronto decisivo contra o Porto da Bahia no encerramento da 8ª rodada da Série D do Brasileiro. Após duas derrotas consecutivas fora de casa, a Pantera busca reabilitação diante da sua torcida para seguir firme na zona de classificação do grupo A12. O Democrata ocupa atualmente a terceira posição com 10 pontos. Mesmo a pontuação do Porto, quarto colocado, mas levando vantagem no saldo de gols. O duelo também vale revanche. No primeiro turno, jogando na Bahia, o Porto venceu por 1-0. Apesar dos tropeços recentes contra Vitória e Tombense, o Democrata mantém 100% de aproveitamento no Mamudão e aposta na força da torcida para vencer mais uma partida em casa. Durante a semana, o técnico Cícero Júnior trabalhou principalmente ajustes defensivos. O treinador ainda aguarda a situação dos meias William Mococa e Maurício, que seguem como dúvidas para a partida. Cícero fala da importância de manter os 100% dos resultados em casa, fator que pode ajudar o time a conquistar a classificação.
4: É muito importante que a gente mantenha, né, nossa performance que a gente tem feito dentro de casa. É uma chave que tipicamente está sendo assim. Haja vista que dessas 7 rodadas, né, só tivemos 3 vitórias dos visitantes na casa do adversário. Então, está sendo uma constância disso dentro dessa chave. A gente espera manter a nossa performance dentro de casa, fazer outro grande jogo. Para isso, a gente sabe e quer muito.

0: que a torcida nos apoie e esteja junto com a gente nesse momento importante. Estamos aí com todas as dificuldades, com tudo, a gente chegando aí em terceiro lugar, a dois pontos do líder, e estávamos líderes nas duas últimas rodadas, então a gente quer essa força aí pra gente beliscar essa classificação aí.
1: A arbitragem da partida será do sergipano Fábio Augusto Santos Sá Júnior. A Rádio Mundo Melhor 93,5 FM transmite a partida a partir das 8:30 da noite, direto do Mamudão. O Rádio Notícia volta com mais informações em uma hora. Produção e apresentação Pedro Cláudio. 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
5: Agora 2:07.
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0: 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Ed Brito e Samuel. Música bonita, romance rosa. Ai, amor. Eita. Agora 2:14. Tá de boa aí? 2:14. Zé Maria, na Fazenda Rocinha. Tudo bem, Zé? Marcos Soares, tá ligado com a gente? Ótima tarde pra vocês aí. Marcos Soares, de Alpercata. O Sérgio tá no Turmalina também, né? Obrigado aí pela sintonia. Alô, Sérgio, aí no bairro Turmalina. Eu vou ali, eu volto já já. E daqui a pouquinho tem uma do Léo Magalhães aí pra Rayana, né? Tá aí curtindo a gente, né, Rayana? É, tô devendo a música do Léo Magalhães pra ela. Ela também é muito fã do Pablo. Eu volto já já. É a mamãe da Maria Clara.
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0: Hora certa, 2:19. Ai, ai, ai. 2:19.
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0: Bora curtir essa daí todinha, todinha, todinha. Aqui, ó.
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0: Henrique Juliano, Amor dos Outros. Giovanni Carreiro, Ei. Pablo, Porque o Homem Não Chora. Léo Magalhães, Mil Vidas. Tudo beleza por aí? 2:32. Alôzão pra Vilma. Tá ouvindo a gente, né, Vilma? Daqui a pouquinho tem Caio Fernandes pra vocês aí do Altinópolis, Vilma. Michael Rodrigues também tá na escuta. Tá mandando um alô aqui, ó. O pessoal pedindo alô pro time do Alto Santa Helena, que tá jogando muito no Distrital. Valeu aí. Um abraço pra equipe do Alto de Santa Helena. José Marina Fazenda Rocinho, também tô ouvindo o Vernades. E ele, o Bruto, taxista barra pesada. Ratinho, ô louco meu, grande Ratinho, tá ouvindo a gente aí, né, Ratinho? Tá em Coroaci, terra da gente, eita, cidade bonita de Coroaci. Fala em Coroaci, deixa eu mandar um alôzão aqui pra Maria. Maria foi minha professora em Tarumirim, né? É minha professora em Tarumirim, hoje ela tá aposentada, tá curtindo a sua vida aí em Coroaci. Maria Dias, é Maria Dias, uma pessoa muito querida, não somente por mim, mas por Tarumirim, né? Ela mora aí em Coroaci. Se não me engano, o irmão dela tem um posto de gasolina aí em Coroaci. Um abraço muito especial pra vocês aí. Valeu, Ratinho! Continue ouvindo a gente, garoto!
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3: 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Uhul! 2h39! Começando a semana, meu filho, de alto astral, tá chegando junho! É junho, o meu mês tá chegando!

Eita, modão de Caio Fernandes. Aí é bruto, fi, aí é bruto. Chamando um abração aqui pro Robert. Robert, tá curtindo a gente. O Paulinho, que é vereador aí de São José do Divino, né? Um abraço pra vocês aí. É, o Zé Pedro também, o Zé Pedro Teixeira tá na escuta. Geralda e o Robert estão aqui em Valadares, sintonizados na 97 FM. Abração pra vocês aí, tá bom? O vereador Paulinho, né? O Paulinho Didão, o José Pedro Teixeira, Geralda, Robert, estão aí curtindo Venades. Um abraço pra vocês, da minha querida São José do Divino, cidade que eu tenho um grande carinho, admiração. Eu abraço a todos vocês aí. Manda um abração pra Agna, né? A Agna, né? O Clóvis, o Jeca, que é o prefeitão aí de São José do Divino, nossa linda cidade, São José do Divino, a cidade da Pedra Riscada. Um abraço pra vocês, hein?

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9: Agora 12h51, Jadson. Aí nos Estados Unidos. Alô, Jadson. Eduardo Costa pra você, garoto. Djalma, na Flórida. Também tá na sintonia, né? O Xará Luciano tá sumidão, hein, Lu? Tutuca, filhinho.

o som de Eduardo Costa, imagina eu, Jadson gosta, né, Jadson? Ele é muito fã do Dudu, né, garoto? Muito fã do Eduardo Costa. A gente manda mais uma vez um abraço aí pro Robert, Paulinho Didão, né, o grande Paulinho, a todos vocês aí na nossa querida cidade, São José do Divino. Um abração aí pro Jeca, né? É o prefeito, Clóvis, a Agna, a São José do Divino, uma cidade muito especial pra mim. Tenho um grande carinho por vocês aí, a cidade da belíssima Pedra Riscada, né? Você que ainda não conhece a Pedra Riscada, dá uma passadinha lá em São José do Divino, tira aí um final de semana, leva a família, vai curtir a cidade, vocês vão ficar encantados com a cidade de São José do Divino, um povo muito receptivo, né? Sempre atenciosos com a gente, o povo acolhedor, pode ir lá, você vai gostar muito de São José do Divino. César Menotti e Fabiano, Ana Castela, faltando 4 para as 3.

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1: Boa tarde para você ligado na Rádio Mundo Melhor, chegando com mais uma edição do Rádio Notícia nesta segunda-feira, 25 de maio de 2026. A Polícia Civil de Minas Gerais investiga as causas do grave acidente entre um ônibus e uma carreta registrado neste domingo na BR-251, em Santa Cruz de Salinas, no norte do estado. A batida deixou 8 pessoas mortas. Com o impacto da colisão, os veículos pegaram fogo e as vítimas morreram carbonizadas. Os corpos foram encaminhados ao Instituto Médico Legal em Belo Horizonte para o trabalho de identificação nesta segunda-feira. O acidente aconteceu por volta das 4:30 da madrugada, no quilômetro 235 da rodovia, em um trecho localizado a cerca de 300 quilômetros de Montes Claros. A região é conhecida pelo grande número de curvas até o entroncamento com a BR-116, próximo à divisa com a Bahia, e apresenta histórico de alto índice de acidentes. A 17ª rodada do Campeonato Brasileiro teve sequência neste domingo com multas ímpares da competição e assumiu a artilharia isolada do campeonato. O Remo abriu o placar com o Jajá, mas teve o atacante expulso ainda no primeiro tempo e segue na penúltima colocação. Quem também venceu foi o Bragantino. Em São Januário, o Massa Bruta fez 3-0 no Vasco, com gols de Rodriguinho, Pita e Fernando. O time paulista chegou aos 26 pontos, enquanto o Vasco caiu para a 16ª posição e ouviu protestos da sua torcida. Na Neoquímica Arena, o Corinthians venceu o Atlético Mineiro por 1-0, com gol de Zacaria Labiad, aos 42 minutos do segundo tempo. Já no Mineirão, o Cruzeiro confirmou a reação ao vencer a Chapecoense por 2-1. Caio Jorge e Sinisterra marcaram para a Raposa. Com a vitória, o Cruzeiro chegou aos 23 pontos. A Chapecoense segue na lanterna. A rodada termina nesta segunda-feira com Coritiba e Bahia, às 8 da noite, no estádio Couto Pereira, em Curitiba. O efetivo da Polícia Militar em municípios do leste de Minas passa a contar com um reforço de 121 novos soldados. A formatura do curso de formação de soldados 2025-2026 da 8ª Região da Polícia Militar foi realizada na última sexta-feira em Valadares. Após meses de treinamentos operacionais, de se preparar para o combate à criminalidade. O Rádio Notícia volta com mais informações em uma hora. 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

0: Ah, eu sou de Matheus e Cauã, participação de Lauana Prado. O Vitor tá aí nos Estados Unidos, né? Vitor e Jace, um abraço pra vocês. Grande Vitor, Jace. O doutor Adelmar Lopes também tá na sintonia, né? E mandou um abração aqui pra dona Eclice, é mãe do Vitor, mora no bairro Vila Mariana, aqui em Valadares.
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5: 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Bora de Bruno e Marrone, eles que vão estar na Expo Agro. Com certeza um show inesquecível de uma das melhores duplas de todos os tempos. Essa daí, ó, Como Eu Te Amo, dá um grau no volume, que é moda boa demais. Ótima tarde pra você, Juliene Boaventura e Gero Caldas, hein, Juliene?

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2: 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Agora 3 horas e 37. Igor e Yuri.

0: sabe, porque os corações não são iguais. Agora são 3 horas e 47, faltando 13 para as 4. Tá tudo bem por aí, né? Daqui a pouquinho tem Circuito Sertanejo. Boa tarde aqui, ó. A gente mandou um alusão pra Lídia, Leidiane, que mora no Floresta Central de Minas, né? Um abraço aí pra vocês, Leidiane, seu marido, todo mundo aí, né? O Aires e também os filhos, Tyson, Thalita, Tainá, Lucas. Tainá, Lucas, Thalita, Tyson, Aires e também Leidiane. Mandou um alusão pro Douglas o Vitor, né? Grande Douglas Moraes, da DM, aí em Alpercata. Ei, Douglas, some não, rapaz. Grande Douglas, aí é gente fina, filho. Um abraço pra ele, tá sempre ouvindo a gente, aí em Alpercata. Grande Douglas.
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1: 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Agora 8 para as 4. Daqui a pouquinho tem circuito sertanejo, tá bom? Daqui a pouquinho, clássicos e agito. 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Deixa eu mandar um abraço aqui, ó. É Suelaine de Tumiritinga. Tá mandando um alô aqui, ó, para os seus irmãos, para Maria Clara, Paulo Henrique e para o Renato Júnior, que hoje tá fazendo aniversário. Parabéns aí, Renato Júnior, soprando velhinhas hoje. Um abraço para vocês aí da nossa querida Tumiritinga. Maria Clara, Paulo Guimarães, Renato Júnior e a você, Suelaine, ouvindo a gente aí, Tumiritinga. Tem mais alô por aqui, boa tarde, Luciana. Manda música pra nós aqui no Volta Grande. Manda a sua escolha aí. Ô, Maria Rosa, tudo bem por aí? Ótima tarde. Ô, Zé Lucas, um abraço, gente. Muito obrigado a todos vocês aí do Volta Grande. Tem mais alô por aqui, o Alifer Júnior. Tá mandando alô, alô, alô, alô, alô, alô aqui pro Marquinhos, pra Dia Vilma, Adriana, Arielle, Amanda, Joyce, Patrícia, Larissa e Rosimeire. E mandou um abração aí pro Douglas Moraes, aí da DM. Uma ótima semana pra todos vocês aí da nossa querida Alpercata. Daqui a pouquinho eu volto no Circuito Sertanejo.

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1: Agora é 4 horas.
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1: Boa tarde para você ligado na Rádio Mundo Melhor, chegando com mais uma edição do Rádio Notícia nesta segunda-feira, 25 de maio de 2026. A reta final do prazo do imposto de renda acende um alerta para milhões de brasileiros. Não apenas com a entrega da declaração, mas também com os golpes digitais. À medida que cresce a correria para acertar as contas com o fisco, criminosos aproveitam o momento para aplicar fraudes cada vez mais sofisticadas. Somente neste ano, já foram identificados pelo menos 120 sites falsos ligados ao imposto de renda. O número representa quase o dobro dos 61 registros contabilizados no início do período de declaração, em março. Os dados mostram que a ação dos golpistas aumenta conforme se aproxima o prazo final de entrega. Na maioria dos casos, as tentativas de fraude começam com e-mails, mensagens de texto ou avisos em aplicativos que imitam comunicados oficiais da Receita Federal. Os criminosos costumam alegar problemas na declaração, pendências no CPF ou supostas irregularidades na restituição. O objetivo é um só: pressionar o contribuinte a agir rapidamente, clicar em links falsos e fornecer dados pessoais ou bancários. A orientação é redobrar a atenção e sempre verificar informações apenas pelos canais oficiais da Receita Federal. Um acidente entre duas motocicletas terminou com dois mortos e uma mulher gravemente ferida no fim da tarde deste domingo, na BR-381, na saída para Ipatinga, em Governador Valadares. As vítimas fatais foram identificadas como Marcos Aurélio Ramos Santos, 38 anos, e Wesley de Souza Agostini, de 35. Os dois pilotavam as motos envolvidas na colisão e morreram ainda no local. Uma mulher que estava na garupa da motocicleta conduzida por Marcos sofreu ferimentos graves. Ela recebeu atendimento das equipes de resgate e foi encaminhada ao Hospital Municipal. Profissionais da concessionária Nova 381 participaram do socorro às vítimas. A perícia da Polícia Civil esteve no local, realizou os levantamentos iniciais e encaminhou os corpos ao Instituto Médico Legal. As circunstâncias e a dinâmica do acidente ainda serão investigadas pela Polícia Civil, que busca esclarecer como aconteceu a batida entre as motocicletas. A primeira encíclica do Papa Leão, Magnifica Humanitas, sobre a salvaguarda da pessoa humana na era da inteligência artificial, resume suas razões fundamentais e seu objetivo. Publicada hoje, foi assinada pelo Pontífice no último dia 15, na comemoração dos 135 anos da promulgação da Rerum Novarum de Leão XIII e de seu precessor, o Papa Prevost, recolheu a herança escrevendo uma encíclica social que aborda um dos principais desafios da época contemporânea, a inteligência artificial. Dividida em 5 capítulos, Magnifica Humanitas parte de um pressuposto: a tecnologia não é uma força antagônica em relação à pessoa, nem um mal em si mesma. No entanto, ela não é neutra, pois assume o rosto daqueles que a concebem, a financiam, a regulam e a utilizam. Daí o apelo do pontífice para construir o bem e permanecer humanos, seguindo a lógica da corresponsabilidade corajosa e da comunhão. O Rádio Notícia volta com mais informações em uma hora. Produção e apresentação Pedro Cláudio. 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
2: 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Segunda-feira, 25 de maio, 2026. Circuito tá no ar, meu povo. Bora, bora, bora, bora, bora.

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4: 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Agora é 4 horas e 21 minutos. Boa tarde pra você. Começando a semana de bem com a vida. No sonzão potente da 97,7, a sertaneja do Leste de Minas. E te convido agora pra você curtir lançamento, uma música linda que você vai ouvir muitas e muitas vezes aqui na programação da 97,7 FM, a Rádio Sertaneja do Leste de Minas. Kleber e Cauã, 1000 adjetivos. Dá um grau aí no volume.

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4: Tô de volta aqui, ó.
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4: 4h33 agora.
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4: Ô, Maura, Maura, Maura. Aí no Mundo Velho, tá ligado com a gente, né, Maura? A Fátima, o Xará Luciano, aí no Kennedy, Ana Clara e o Nélio também.

Aí ela, né? Paulinha Fernandes, Amar de Novo. É sucesso que você ouve na Mundo Melhor, a sertaneja do leste de Minas. Hora certa é em 4h37. Tava sumidinho o Charazito, né? É, o grande Lu. Um abraço, Xará. Some não, Xará. Um abração pra você, pra Glaucia aí nos Estados Unidos. Calcinha preta, sonho lindo.

você que nem tem a credencial, pode entrar quando quiser no meu coração, né? Um abraço aí pro Charazito Luciano e a sua digníssima Gláucia aí nos Estados Unidos. Olivanda, tudo bem, Olivanda? Tá ligada no Bernardes, né, Olivanda? Faltando 15 para 5, Ed Brito, Samuel, Romance Rosa.

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8: Cara de Tarumirim, tá na área, hein? Eu te quero você de lá, juntos nessa frequência gostosa de ouvir, né? Muito obrigado aí pela audiência. Ô, Ale, Alexandra Luiza, em Teófilo Otoni. Boa tarde pra você, Giga.
9: Boa tarde.
8: Eita, Giga do meu coração, não me abandona não, menina.
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1: 97 FM, agora 5 horas.
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1: Boa tarde para você ligado na Rádio Mundo Melhor, chegando com mais uma edição do Rádio Notícia nesta segunda-feira, 25 de maio de 2026. O mercado financeiro aumentou a expectativa de crescimento da economia do país para 2026. Segundo o relatório Focus, divulgado pelo Banco Central, a projeção para o Produto Interno Bruto, o PIB, passou de 1,85% para 1,89%. A nova estimativa fica acima da previsão oficial do próprio Banco Central para o período. Já para 2027, os analistas reduziram levemente a expectativa de expansão da economia, com projeção de crescimento de 1,7%. No cenário geral, os números indicam uma avaliação mais positiva do mercado em relação ao desempenho da economia brasileira. Estão abertas as inscrições para o curso de pós-graduação gratuito em Engenharia de Segurança do Trabalho do Instituto Federal de Educação, Ciência e Tecnologia de Minas Gerais, IFMG, campus Governador Valadares. As inscrições vão até o próximo dia 15 de junho e podem ser feitas por meio de um formulário online no site do IFMG. Conforme a instituição, o curso tem carga horária de 600 horas e deve durar um ano e meio. Podem participar profissionais de diferentes áreas da engenharia, além de arquitetura e agronomia, desde que tenham diploma reconhecido pelo Ministério da Educação. Ao todo, são oferecidas 50 vagas. Para se inscrever, o candidato precisa fazer o pagamento de uma taxa de R$ 180. Candidatos inscritos no CadÚnico para programas sociais do governo federal e que façam parte de famílias de baixa renda poderão solicitar a isenção. O presidente Luiz Inácio Lula da Silva, do PT, iniciou nesta segunda-feira um tratamento complementar com radioterapia preventiva após a retirada de uma lesão de câncer de pele no couro cabeludo, realizada no fim de abril. Segundo o boletim médico, o procedimento foi feito na unidade do Hospital Sírio-Libanês, em Brasília. A lesão removida foi um câncer basocelular, considerado o tipo mais comum e menos agressivo da doença. De acordo com os médicos, a radioterapia tem caráter preventivo e deve seguir com outras 14 sessões ao longo das próximas 3 semanas. O boletim informa ainda que o presidente poderá manter normalmente a rotina de trabalho e as atividades diárias sem restrições. A necessidade do tratamento complementar não havia sido mencionada nos comunicados médicos divulgados anteriormente. O Rádio Notícia volta com mais informações amanhã às 9 horas. Produção e apresentação Pedro Cláudio. 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
12: Alguém por esse mundo hoje pediu a Deus para ter uma vida igual à sua. Bem singela na oração. Só pedi a Deus um cantinho bom para não precisar mais dormir no frio da rua. Alguma criança por esse mundo hoje rezou para Deus para ter uma refeição dessa que você come. Uma. Apenas uma refeição. precisar dormir mais cedo só para poder tapear a fome. Agradeça pelo que você tem. Mesmo que isso não pareça muito, não acha que isso é um absurdo? Na vida de muita gente, aquilo que você tem seria tudo. Tá na hora. Bora pra lida, bora pra luta. Com fé em Deus.
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15: Agora 5:19. Boa tarde pra você.
16: Ei, que foi que aconteceu?

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5: Oi, de volta aqui com o Eduardo Costa. Imagina eu, hein? 5h35.

0: I Love You. Zezé com o Marco Luciano. Nem mais uma dúvida. Oi, Graziela, Graziela Paula, de Alpercata. Ei, Jaime, é o papai da Grazi. Um abraço pra vocês aí. Manda um alô aqui pra Maura, né? A Maura tá aí no Mundo Velho. Ei, Maura, um abraço, Maura. Tá curtindo o Venades, né, minha amiga? Tá aí no Mundo Velho. Um abração, brigadão aí pela audiência de sempre. Nélio, Ana Clara. A gente manda um alô também pra Fátima e o xará Luciano, do bairro Kennedy. A Lucilene tá aí no Córrego dos Reis, em Tronqueiras, né, Lu? Lucilene, Ailton, abração pra turma aí. A gente manda um alô também para o Tonhão, né? Ei, Tonhão, um abraço pra você, garoto. Bom trabalho aí, viu?
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3: Agora 10 para 6, e aí, tá de boa curtindo o Venades? Deixa eu mandar um alôzão aqui pra Eliana, só pra não perder o costume, tá? Eliana, mamãe da Iris, Eliana, mamãe da Iris. E agora eu vou mandar assim, Efigênia, vovó da Iris, Efigênia, vovó da Iris. Ai, meu Deus do céu, Efigênia mora no mundo velho. Pois é, Maura, esse mundo é pequeno, hein, Maura? Maura, esse mundo é pequeno, né? É, a Efigênia mora aí no mundo velho, eu tô sabendo que é sua comadre, dona Maura. Eu vou chamar ela de Maura, não vou chamar ela de dona. É, ô Maura? Viu? Eu tô sabendo aí. Efigênia é sua comadre, mora aí no mundo velho. Efigênia é vovó da Iris. Ê, lasqueira! Um abraço, Eliana, mamãe da Iris. A Iris é uma joinha. A Iris é uma pessoa muito especial pra mim, né? Um abraço pra vocês aí do mundo velho. Ei, Maura. Alô, Efigênia.

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0: Rainha do céu, alegrai-vos, aleluia, porque aquele que merecestes trazer em vosso seio, aleluia, ressuscitou como disse, aleluia. Rogai a Deus por nós, aleluia. Exultai e alegrai-vos, ó Virgem Maria, aleluia, porque o Senhor ressuscitou verdadeiramente, aleluia. Oremos. Ó Deus, que vos dignastes alegrar o mundo com a ressurreição do vosso Filho, nosso Senhor Jesus Cristo, concedei-nos, vos suplicamos, que por sua mãe, a Virgem Maria, alcancemos o gozo da vida eterna. Pelo mesmo Cristo, nosso Senhor. Amém. Louvado seja nosso Senhor Jesus Cristo, que a graça e a paz de Deus, nosso Pai, e de Jesus Cristo, nosso Senhor, estejam com todos vocês e seus familiares. Prezados radiovintes, hoje é segunda-feira, dia 25 de maio, memória da bem-aventurada Virgem Maria, Mãe da Igreja. E nós vamos meditar o Evangelho de Jesus Cristo, segundo João, capítulo 19, do versículo 25 ao 34. Naquele tempo, perto da cruz de Jesus, estavam de pé a sua mãe, a irmã da sua mãe, Maria de Cleofas, e Maria Madalena. Jesus, ao ver sua mãe e ao lado dela o discípulo que ele amava, disse à mãe: Mulher, este é o teu filho. Depois disse ao discípulo: Esta é a tua mãe. Daquela hora em diante, o discípulo a acolheu consigo. Depois disso, Jesus, sabendo que tudo estava consumado, e para que a escritura se cumprisse até o fim, disse: Tenho sede. Havia ali uma jarra cheia de vinagre. Amarraram numa vara uma esponja embebida de vinagre e levaram-na à boca de Jesus. Ele tomou o vinagre e disse: Tudo está consumado. E, inclinando a cabeça, entregou o Espírito. Era o dia da preparação para a Páscoa. Os judeus queriam evitar que os corpos ficassem na cruz durante o sábado, porque aquele sábado era dia de festa solene. Então pediram a Pilatos que mandasse quebrar as pernas aos crucificados e os tirasse da cruz. Os soldados foram e quebraram as pernas de um e depois do outro, que foram crucificados com Jesus. Ao se aproximarem de Jesus e vendo que já estava morto, não lhe quebraram as pernas, mas um soldado abriu-lhe o lado com uma lança e logo saiu sangue e água. Palavra da salvação. Amados radiovintes, a mãe de Jesus está em evidência junto às outras mulheres e ao discípulo amado. Por um lado, ela representa o resto de Israel que acreditou e esperou a concretização das promessas de Deus. Por outro lado, o discípulo amado e as outras mulheres representam a comunidade dos redimidos, que tem a missão de anunciar ao mundo a boa nova. Como o Pai confiou o Filho a Maria, cuja presença de pé diante da cruz atesta o êxito da missão salvífica, o Filho entregou a sua mãe ao discípulo amado com a mesma finalidade. Ao acolhê-la em sua casa, acolhia tudo o que ela é e representa. É a Igreja que tem consciência da sua constituição, condição indispensável para que, pelos dons sacramentais do batismo e da Eucaristia, simbolizados pela água e sangue derramados, seja capaz de seguir e dizer como seu Senhor crucificado: está consumado. Esta expressão revela a profunda relação que existe entre o mistério da salvação pela cruz e o dom de Pentecostes, evidenciando o sentido da presença e da função de Maria, mãe do Filho de Deus e dos redimidos. Oremos. Ó Deus, Pai das misericórdias, vosso Filho unigênito pregado na cruz, nos deu sua mãe, a bem-aventurada Virgem Maria, como nossa mãe. Concedei que a vossa Igreja, cada dia mais fecunda em seu amor materno, exulte com a santificação dos seus filhos e filhas e atraia todos os povos para o seu convívio numa só família. Por nosso Senhor Jesus Cristo, vosso Filho, na unidade do Espírito Santo. Amém. Meu abraço, amigo, que a bênção de Deus, Pai, Filho e Espírito Santo desça sobre todos vocês e permaneça para sempre. Fiquem com Deus e até daqui a pouco no programa Fé Católica.
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0: Amados irmãos, amadas irmãs, iniciamos o programa Fé Católica e a nossa catequese sobre a nota doutrinal sobre o valor do matrimônio. Vamos, a partir de agora, ver algumas intervenções magistrais. Até Leão 13, as intervenções referentes à monogamia foram poucas e essenciais. Merece destaque uma breve, mas importante intervenção de Inocêncio III no ano de 1201, na qual ele refere aos pagãos que compartilham o afeto conjugal com várias mulheres ao mesmo tempo, e com referência ao Gênesis, afirma que isso é contrário à fé cristã, pois desde o princípio, uma só costela se transformou em uma só mulher. Ele então se refere às Escrituras para sublinhar que elas dizem que serão dois em uma só carne, e que o homem se unirá à sua mulher, não às suas mulheres. Finalmente, ele interpreta a proibição do adultério como referente ao casamento monogâmico. O segundo concílio de Leão reafirma que é considerado firme que não é permitido a um homem ter mais de uma esposa ao mesmo tempo, nem a uma mulher ter mais de um marido. O concílio de Trento deriva o significado da monogamia do fato de Cristo Senhor ter ensinado mais abertamente que por meio desse vínculo apenas duas pessoas estão intimamente unidas, quando disse: portanto, já não são dois, mas uma só carne. No século XVIII, Bento XIV, levando em consideração a situação dos casamentos clandestinos, reitera que nenhum dos dois pode, enquanto o outro estiver vivo, contrair outro matrimônio. Sobre o tema da monogamia, o argumento central de que os cônjuges constituem uma só carne retorna no ensinamento de Leão XIII. Vemos isto declarado e solenemente ratificado pelo Evangelho, com a autoridade divina de Jesus Cristo, que proclamou aos judeus e aos apóstolos que o casamento, pela sua própria instituição, deve ser apenas entre dois, isto é, entre um homem e uma mulher, que os dois são formados como uma só carne. Em sua reflexão, a defesa da monogamia é igualmente uma defesa da dignidade da mulher, que não pode ser negada ou desonrada nem mesmo pelo desejo de procriação. A unidade do matrimônio implica, portanto, uma livre escolha da mulher, que tem o direito de exigir reciprocidade exclusiva. Nada era mais miserável do que a esposa rebaixada a tal vileza que era quase considerada apenas um instrumento destinado a satisfazer a luxúria ou a procriar filhos. Nem se envergonhava do fato de que aquelas que seriam colocadas como esposas eram compradas e vendidas como coisas corpóreas, tendo, por vezes, sido dado ao pai ou ao marido o poder de condenar a esposa à tortura extrema. O matrimônio monogâmico é a expressão de uma busca mútua e exclusiva do bem do outro, é necessário que tenham sempre a mente disposta de modo a compreender que um deve ao outro um amor muito grande, uma fé constante, uma ajuda solícita e contínua. Esta realidade de ser uma só carne adquire com Cristo uma nova e preciosa motivação e atinge a sua plenitude no sacramento do matrimônio. Deve-se acrescentar que o matrimônio é um sacramento precisamente por isso, por ser um sinal sagrado que produz graça e dá imagem do casamento místico de Cristo com a Igreja. A forma e a figura destes são então expressas por esse mesmo vínculo de perfeita união pelo qual o homem e a mulher se unem e que nada mais é do que o próprio matrimônio. Meu abraço, amigo, a minha bênção. Fiquem com Deus e até o próximo programa.
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0: Amados irmãos, amadas irmãs, iniciamos a Novena do Bom Pastor. Sou Dom Félix, bispo da Diocese de Governador Valadares. Sou pastor dessa porção do povo de Deus da região do Vale do Rio Doce. É com alegria, então, que nós iniciamos em nome do Pai e do Filho e do Espírito Santo. Amém. Peçamos perdão. Senhor Jesus, bom pastor, tem compaixão de nós, porque somos pecadores. Não leves em conta as nossas faltas, mas concede-nos a graça de arrependermos dos nossos pecados. Converte-nos a ti. Não nos deixes pecar. Não nos deixes cair em tentação. Livra-nos do mal e perdoa todas as nossas culpas. Amém. Façamos o nosso agradecimento. Ó Deus, nosso Pai, nós te damos graças por todo o bem que nos fizeste até agora. Nós te agradecemos pelos imensos benefícios que concedeste a todos nós, seres humanos, e a todas as outras criaturas tuas que estão no céu, na terra e em todo o universo. Por teu Filho Jesus Cristo, Senhor nosso e bom pastor, a ti, nossa ação de graças, a honra e a glória, pelos séculos dos séculos e por toda a eternidade. Amém. Ouçamos a palavra de Deus. Eu sou o bom pastor. Conheço as minhas ovelhas e elas me conhecem. Assim como o Pai me conhece e eu conheço o Pai, e dou a minha vida pelas ovelhas. João 10:14. Meditemos a palavra de Deus.

Façamos agora a nossa intenção geral para alcançar a graça de perdoar as ofensas. Ó Deus de bondade, tu que não levas em conta nossas culpas, tu que perdoas a todos que te ofendem, dá-nos um coração manso e humilde, como é o coração de Jesus. Concede-nos a graça de perdoar sem restrições e sem medidas a todos que fazem o mal contra nós. Não permitas que caiamos na tentação de pagar o mal com o mal. Ensina-nos a amar nossos inimigos e a rezar com frequência pelo bem deles. Nós te pedimos por Cristo Senhor nosso. Amém. Façamos agora uma pausa para que no silêncio do nosso coração, com os olhos fixos na imagem do bom pastor, seja feito a ele o pedido de graças que desejamos receber dele por meio desta novena.

0: Oremos. Senhor Jesus, Filho de Deus e Filho de Maria, tu que és verdadeiro Deus e verdadeiro homem, tem piedade de nós. Senhor Jesus, tu que és o Cristo de Deus, tem piedade de nós. Senhor Jesus, tu que és o bom pastor, atende a nossa súplica. Rezemos uma Ave Maria, pedindo a nossa querida Mãe do Céu, que por intercessão dela, sejam recebidas as graças do bom pastor que dele esperamos obter. Ave Maria, cheia de graças, o Senhor é convosco. Bendita sois vós entre as mulheres, e bendito é o fruto do vosso ventre, Jesus. Santa Maria, Mãe de Deus, rogai por nós, pecadores, agora e na hora de nossa morte. Amém. Neste momento, nós vamos abençoar a água. Ó Deus Criador, nós te damos graças porque criaste a água para nos dar vida, saciar nossa sede, para lavar e refrescar nossos corpos, para molhar a terra e fazê-la produzir frutos que nos alimentam e sustentam. Nós te agradecemos pela água do batismo, pela qual tu nos purificas, a fim de que tenhamos uma vida limpa da sujeira do pecado e sem nenhuma mancha do mal. Nós te damos graças porque por Jesus Cristo, que ofereceu a uma mulher samaritana e continua oferecendo a todos nós a água viva, da qual quem beber nunca mais terá sede, tu sacias a sede de todos os seres humanos. Abençoa, Pai, esta água que colocamos em tua presença. Concede a todos que fizerem uso dela tua proteção e a cura de suas enfermidades. Assim como pela passagem dos hebreus pelas águas do Mar Vermelho, tu os libertaste da escravidão do Egito, a todos que usarem desta água, livra-os de todos os males. Nós te damos graças e te pedimos por Jesus Cristo, Senhor nosso. Amém. Façamos agora a nossa consagração ao bom pastor. Ó bom pastor, nós te consagramos toda a nossa vida. A ti confiamos nossas famílias e nossos amigos. Tudo que temos e tudo que somos entregamos a ti. Tu és a fonte da vida. De ti procedem a cura e a libertação de todos os males. Tu és nossa luz e salvação. Queremos ser tuas ovelhas e pertencermos para sempre ao teu rebanho, pois junto de ti encontramos acolhida, paz e segurança. De todos os temores, tu sempre nos livras. Em ti pomos toda a nossa esperança, pois quem em ti espera jamais será decepcionado. Bom e eterno pastor, seguindo a ti com fidelidade, sabemos que após nossa peregrinação neste mundo, seremos recebidos por ti no céu. Lá, conforme tua promessa, viveremos para sempre contigo e teremos a felicidade eterna. Amém. Rezemos juntos a oração que o Senhor nos ensinou, através da qual nós chamamos a Deus de Pai e nos comprometemos a viver como irmãos e irmãs. Pai nosso que estais nos céus, santificado seja o vosso nome. Venha a nós o vosso reino. Seja feita a vossa vontade, assim na terra como no céu. O pão nosso de cada dia nos dai hoje. Perdoai-nos as nossas ofensas, assim como nós perdoamos a quem nos tem ofendido. E não nos deixeis cair em tentação, mas livrai-nos do mal. Amém. Recebamos agora a bênção do bom pastor. Que o bom pastor nos olhe com amor, traga luz aos nossos olhos e serenidade para o nosso coração. Amém. Que o bom pastor nos abrace agora com ternura, de modo que sintamos o afeto do seu divino coração. Amém. Que o bom pastor seja nosso guia, nos faça conhecer sua estrada, nos conduza e conduza nossas famílias pelos caminhos da paz e da felicidade. Amém. Ao bom pastor, a honra, a glória e o louvor para sempre. Amém. Que a bênção de Deus, Todo-Poderoso e rico em misericórdia, Pai, Filho e Espírito Santo, desça sobre todos nós e permaneça para sempre. Amém. Fiquem com Deus.
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1: Mundo melhor, 19:01.
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1: Mundo Melhor, 20h02.
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4: Alguém por esse mundo hoje pediu a Deus para ter uma vida igual à sua. Bem singela na oração. Só pedi a Deus um cantinho bom para não precisar mais dormir no frio da rua. Alguma criança por esse mundo hoje rezou para Deus para ter uma refeição dessa que você come. Uma. Apenas uma refeição. Para não precisar dormir mais cedo só para poder tapear a fome. Agradeça pelo que você tem. Mesmo que isso não pareça muito, não acha que isso é um absurdo? Na vida de muita gente, aquilo que você tem seria tudo. Tá na hora. Bora pra lida, bora pra luta. Com fé em Deus.
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8: Um do melhor. 20 horas, 21 minutos.

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1: Em Brasília, 19 horas.
0: 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As notícias do governo federal que movimentaram o país no dia de hoje.
2: Olá, boa noite.
1: Boa noite para você que nos acompanha em todo o país.
2: Segunda-feira, 25 de maio de 2026.
1: Vamos ao destaque do dia: abertas inscrições para o Enem.
2: Uma novidade: este ano, concluintes do ensino médio da rede pública estão inscritos automaticamente no exame.
1: O presidente Lula destaca que esse pode ser o primeiro passo para realizar sonhos e transformar o futuro.
3: A hora é agora. Se inscreva, passe no Enem, entre na universidade e faça tudo o que você quiser.
2: E ainda, Desenrola Brasil.
1: Você já pode utilizar o FGTS para renegociar dívidas com descontos e juros mais baixos.
2: Expectativa do governo do Brasil é movimentar mais de 8 bilhões de reais em recursos do fundo.
1: Turismo de natureza em alta. Unidades de conservação federais receberam mais de 28 milhões de visitantes em 2025.
2: Visitação recorde contribuiu com 20 bilhões de reais do PIB brasileiro, que é a soma de todas as riquezas do país. Cleide Lopes.
4: O turismo nas unidades de conservação sustenta mais de 300 mil postos de trabalho em todo o país.
1: Hoje, na apresentação da Voz do Brasil, eu, Mariana Jungmann e Luciano Seixas.
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1: Trabalhadores já podem consultar o saldo do FGTS para renegociar dívidas no novo Desenrola.
2: A medida ajuda mais brasileiros a quitarem débitos como cartão de crédito e cheque especial.
1: Quem está ao vivo conosco aqui no estúdio da Voz do Brasil e traz todos os detalhes é a repórter Graziele Bezerra. Oi, Grazi, boa noite. Explica pra gente como é que vai funcionar tudo isso.
5: Boa noite, Mariana. Boa noite também pro Luciano e para todo mundo que está acompanhando aqui a Voz do Brasil. Bom, o trabalhador ele vai poder usar até 20% do saldo do FGTS. É o limite de R$1.000, o que for mais alto. E aí, para poder amortizar e quitar ou quitar essas contas atrasadas por meio do novo Desenrola. Entram nessa modalidade dívidas bancárias, como cartão de crédito e cheque especial também. E com essa funcionalidade, o governo do Brasil pretende, então, movimentar até 8 bilhões de reais em recursos do FGTS por meio do programa.
2: Como é que vai funcionar, Grazi? Qual a primeira medida que a pessoa interessada deve tomar?
5: Pessoa interessada tem que primeiro saber, ter a noção ali da dívida dela, né? Mas aí, então, utilizar o saldo do fundo, o que pode ser também de contas ativas ou inativas, o primeiro passo, claro, é consultar ali o aplicativo do FGTS para ver o valor que essa pessoa tem disponível. Depois, ali no próprio aplicativo, o trabalhador autoriza o acesso das instituições financeiras aos valores. Então, ele negocia a dívida diretamente com o banco. E aí, só depois dessa negociação é que a Caixa Econômica Federal vai fazer então a transferência dos valores do FGTS diretamente aos bancos responsáveis pelos contratos. E aí, lembrando que o trabalhador não precisa comparecer às agências, né, do banco, não precisa comparecer ali à Caixa Econômica para confirmar então a operação, nem ao seu banco de origem. Como explica então o diretor de Políticas de Proteção ao Trabalho do Ministério do Trabalho e Emprego, Carlos Augusto Gonçalves.
6: Ele pode fazer todo este processo, né, de maneira digital, né, ou em consulta, tratando por telefone com as instituições financeiras para identificar a dívida. No caso específico do ATP, é tudo digital. A autorização do saldo é digital, ele faz com o ATP, levanta junto aos bancos as dívidas, e essas informações das dívidas serão remetidas pelos bancos diretamente à Caixa Econômica Federal. Só depois que o banco prestou essa informação para o agente operador, que é a Caixa, é que a Caixa está autorizada a fazer o repasse para a sua instituição financeira decorrente daquela dívida, tendo que ele é